sonora, a sequência de clássicos para fechar bem demais esse bloco. E os responsáveis por assinar o ponto foram justamente os professores do Rolling Stones, Beast of Burning. Vem chegando na sequência a Voz do Brasil e logo depois, às 10 da noite, tô de volta para seguir viagem desse nosso encontro de terça-feira aqui nas Ondas da Mundo, beleza? Te espero e a gente se vê.

0: 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As notícias do governo federal que movimentaram o país no dia de hoje.
1: Olá, boa noite.
2: Boa noite para você que nos acompanha em todo o país.
1: Terça-feira, 8 de setembro de 2026.
2: Vamos aos destaques do dia.
1: Proteção da biodiversidade.
2: Novas unidades de conservação ambiental são criadas no Amazonas e no Piauí.
1: Decretos também formalizam concessões para manejo florestal sustentável.
2: Doenças raras. 75 em cada 100 mil brasileiros convivem com alguma condição de saúde incomum.
1: O Sistema Único de Saúde acolhe pacientes, realiza o diagnóstico e realiza acompanhamento multidisciplinar.
2: Quem fala sobre o assunto é Natan Monsores, coordenador de doenças raras do Ministério da Saúde.
3: Em sua maioria, essas doenças são doenças de origem genética que afetam predominantemente crianças, mas também podem acontecer em adultos, em pessoas idosas.
1: Semana da Pátria.
2: Brasil celebra os 204 anos da independência.
1: E você vai conhecer alguns dos heróis que ajudaram a construir a nação brasileira em reportagem especial de Luana Karen.
4: A praça que abriga os três poderes da República em Brasília também guarda a memória daqueles que se dedicaram a um ideal de nação. O livro de aço reúne os nomes dos heróis brasileiros oficialmente reconhecidos.
2: Hoje na apresentação da Voz do Brasil, eu, Mariana Jungmann e Luciano Seixas.
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2: Novas unidades de conservação ambiental foram criadas a partir de decretos assinados hoje.
1: As medidas também criam e ampliam reservas de desenvolvimento sustentável e parques nacionais.
2: As ações marcaram as celebrações pelo Dia da Amazônia, comemorado no último dia 5.
4: Em comemoração ao Dia da Amazônia, celebrado em 5 de setembro, foram criadas quatro reservas de desenvolvimento sustentável no Amazonas. As unidades ficam na região de influência da BR-319, no sul do estado, e somam cerca de 669 mil hectares. O ministro do Meio Ambiente e Mudança do Clima, João Paulo Capobianco, disse que é preciso agir de forma preventiva diante das mudanças provocadas pela pavimentação de rodovias.
5: A presença do Estado precisa se antecipar às pressões decorrentes da ampliação do acesso, pois os anúncios de abertura ou de asfaltamento estimulam a ocupação desenfreada, a grilagem de terra e a invasão, impactando negativamente de forma irreversível populações e o meio ambiente.
4: Foi anunciada também a ampliação em mais de 7 mil hectares do Parque Nacional de Sete Cidades, no Piauí. A medida tem o potencial de proteger espécies ameaçadas e de favorecer o turismo no parque. Em outra ação, o Banco Nacional de Desenvolvimento Econômico e Social, BNDES, destinou recursos para restauração ecológica de mais de 10 mil hectares na área de proteção ambiental do Xingu, no Pará. Também foram destinados recursos do Fundo Amazônia ao projeto Naturezas Quilombolas, para apoio à gestão territorial de comunidades quilombolas na Amazônia Legal. O BNDES ainda divulgou o resultado do edital para projetos de restauração e fortalecimento da Bacia do Xingu, em Mato Grosso. A diretora socioambiental do BNDES, Tereza Campelo, destacou a importância da recuperação da floresta.
6: A restauração da floresta é absolutamente fundamental, não só para proteger esse território, para garantir emprego e renda, para garantir que a Amazônia não chegue naquele ponto de não retorno.
4: Também em comemoração ao Dia da Amazônia, o Serviço Florestal Brasileiro assinou contratos de concessão das unidades de manejo florestal 2 e 3 da Floresta Nacional de Humaitá, no Amazonas. Os contratos terão duração de 40 anos e abrangem 162 mil hectares. Reportagem Luana Karen.
1: Mais de 1000 acidentes de trânsito foram registrados nas rodovias federais durante o feriadão da Independência, com 66 mortes.
2: Os números foram divulgados pela Polícia Rodoviária Federal.
1: O foco da fiscalização este ano foi o uso de álcool pelos motoristas. Mais de 900 pessoas foram autuadas por embriaguez ao volante.
4: De olho nos motoristas que insistem em beber e dirigir, a Polícia Rodoviária Federal encerrou mais uma operação de fiscalização entre a sexta-feira, dia 4, e a segunda-feira, 7 de setembro. A Operação Independência foi a primeira ocorrida depois que o CONTRAN, Conselho Nacional de Trânsito, definiu novas regras na fiscalização de alcoolemia. Agora, a Lei Seca passa a prever um pré-teste ou teste passivo. Somente se for detectado algum indício de embriaguez neste teste inicial, é que o condutor será encaminhado ao uso do bafômetro. A prática já é adotada pelos agentes da Polícia Rodoviária Federal, como destaca o coordenador-geral de comunicação institucional da PRF, Matheus de Paula.
7: O foco deste ano foi a questão da mistura álcool e direção. Na verdade, essa já é uma fiscalização que a PRF faz constantemente nesse feriado. Foram cerca de 54 mil testes de alcoolemia realizados em todo o Brasil, onde nós autuamos 993 motoristas por embriaguez ao volante.
4: Ao todo, os agentes registraram 1.031 sinistros de trânsito, com 66 mortos e 1.074 feridos. Mais de 24 mil veículos foram flagrados com a velocidade acima do permitido, 5.404 motoristas foram autuados por ultrapassagens irregulares, 2.610 por não utilizarem o cinto de segurança e 461 por transportarem crianças fora das cadeirinhas. Reportagem Graziele Bezerra.
2: Pessoas que vivem com doenças raras são acolhidas no Sistema Único de Saúde por um protocolo que já existe há mais de 10 anos.
1: É a Política Nacional de Atenção Integral às Pessoas com Doenças Raras. Ela estabelece procedimentos para diagnósticos, tratamentos e melhoria da qualidade de vida dos pacientes.
2: Nós conversamos com o coordenador de doenças raras do Ministério da Saúde, Natan Monsores, sobre a política e a assistência prestada pelo SUS para quem vive com condições incomuns e de difícil identificação. Acompanhe. Olá, doutor Natan Monsores, um prazer ter o senhor com a gente aqui na Voz do Brasil pra gente falar sobre doenças raras, né? Eu queria que o senhor começasse então dizendo aí pro nosso ouvinte, o nosso espectador, o que que define uma doença como rara e se há alguma estimativa de quantas pessoas existem hoje no Brasil com esse tipo de doença.
3: Doença rara para o Ministério da Saúde é um tema de bastante relevância. Primeiro aqui, né, agradecer pelo convite e desejar aí para todos os ouvintes também um excelente dia. Mas vamos lá, para o Ministério da Saúde, doença rara é aquela que acomete, né, 65 pessoas a cada 100 mil brasileiros. Em sua maioria, essas doenças são doenças de origem genética que afetam predominantemente crianças, mas também podem acontecer, né, em adultos, em pessoas idosas, de acordo com a natureza da própria doença. As estimativas globais que a gente tem para esse grupo de condições é de que entre 2,5%, 3% a 6% de toda a população do planeta seja afetada em algum momento por alguma dessas doenças raras. Então, essa estimativa ela acaba se replicando aqui no Brasil também, tá? Então, é essa faixa. São muitos milhões de brasileiros. Precisar o número é sempre muito difícil, tá? Porque cada doença traz a sua contribuição numérica para o escopo brasileiro. E as doenças que acontecem aqui no Brasil não necessariamente replicam o que acontece em outros lugares do mundo. Mas nesse momento a gente tem trabalhado bastante em melhorar essas estatísticas.
1: Existe hoje uma política nacional de atenção integral às pessoas com doenças raras, né? Como é que essa política estabelece o acolhimento, o encaminhamento para pessoas com doenças raras no SUS, coordenador? Existe alguma diferença em relação ao acompanhamento de uma doença comum?
3: Existem algumas diferenças importantes, sim. Então, um percentual das crianças, né, identificadas com doenças raras vem de uma ação que existe há quase 20 anos aqui no Ministério da Saúde, na verdade há mais de 20 anos aqui, que é o Programa Nacional de Triagem Neonatal. É o famoso teste do pezinho, né, do qual é coletada, né, algumas gotinhas de sangue, né, do pé do bebê para fazer uma série de exames e depois, né, essas crianças serão acolhidas pelo sistema de saúde. Então, por exemplo, essa é uma grande porta de entrada que a gente tem. As outras portas de entrada são os serviços de referência em doenças raras. Hoje são mais de 50 serviços no Brasil, Boa parte deles está associada a hospitais universitários, e esses serviços, eles recebem a chancela, a orientação da rede de atenção à saúde do Estado, para que os casos, né, suspeitos de doenças raras sejam encaminhados para lá. Esses serviços hoje, eles contam com o exame genômico, por exemplo, que é o sequenciamento de epigoma, que ajuda a diagnosticar essas crianças, essas pessoas, né, para que elas consigam alcançar o diagnóstico necessário.
8: Então, eu suponho que quando o médico, ali nos primeiros momentos, né, de acompanhamento do bebê, identifica que ele tem alguma condição e outras doenças mais comuns são descartadas, ele encaminha, então, a família para procurar esse serviço de referência, que o senhor disse que geralmente está nos hospitais universitários, né?
3: Isso. O fluxo estabelecido pelos estados geralmente é o seguinte, né? A atenção primária, os postos de saúde, as unidades básicas de saúde, as emergências, né? Algumas dessas crianças e adultos acabam, né, sendo identificados, né, em situações de alguma gravidade já. Essas pessoas são encaminhadas, né, pela regulação, que é uma área, né, da Secretaria de Saúde, que estabelece filas, vagas, processos de atendimento. A regulação encaminha esses pacientes para esses serviços ultra especializados, e lá nesse serviço o paciente vai ter contato com geneticista, com nutricionista, uma equipe multiprofissional que vai tentar acolher as suas necessidades. Então o fluxo de modo geral é esse, mas para algumas doenças não necessariamente o lugar de atendimento é um serviço de referência em doença rara. Então muitos pediatras, muitos neurologistas, muitos endocrinologistas também, né, conseguem conduzir o manejo, né, o atendimento dessas doenças.
1: Coordenador, nós temos aqui uma pergunta do Marco Aurélio Cardoso. Ele é presidente de uma associação de familiares e pessoas com síndrome de Prader-Willi, uma doença rara que, entre outras coisas, causa hiperfagia, ou seja, fome acima do normal e, consequentemente, obesidade. Ele menciona outro sintoma da doença e faz uma pergunta. Vamos ouvir.
9: A hipotonia neonatal é o principal sinal de alerta da síndrome de Prader-Willi, logo ao nascimento. Sabendo disso, a SPDA Brasil uniu mais de 10 associações de síndromes raras que compartilham esse mesmo sintoma. Como o Ministério da Saúde pode colaborar conosco para divulgar uma diretriz ou fluxo de orientação para os profissionais da rede pública de saúde, ajudando a encurtar a jornada dessas famílias em busca de um diagnóstico precoce?
3: Então, vou responder aqui essa pergunta maravilhosa que dá uma oportunidade da gente entender como é que a rede funciona. A Prader-Willi, né, um quadro sindrômico, é muito caracterizado por essa questão da hipotonia e da dificuldade, por exemplo, do bebê em fazer a sucção, né, do peito da mãe, né, o aleitamento materno, ele fica prejudicado. E logo do início, essa criança tem dificuldades com ganho de peso. Então, olha como é que é importante a gente ter um instrumento da atenção primária, né, para poder acompanhar isso. Hoje o Brasil disponibiliza para as famílias a caderneta da criança, que é um instrumento, né, usado pela equipe de saúde da atenção primária, né, do postinho, da unidade básica de saúde, para poder acompanhar o desenvolvimento dessa criança. Então, se o profissional da atenção primária ele consegue, né, preencher adequadamente essa caderneta da criança, boa parte desse processo de suspeita, né, de que alguma doença rara, né, esteja ocorrendo naquela situação, ela começa a ser levantada. Para além disso, né, se essa oportunidade de identificar a doença, né, no início da sua apresentação aconteça, tem outros marcos de crescimento, outros marcos de desenvolvimento que a gente pode utilizar como rede de saúde, né? A baixa estatura, por exemplo, né, essas crianças costumam ter, né, algum grau de deficiência de hormônio do crescimento, costumam ter algumas alterações no desenvolvimento motor, algum grau de deficiência cognitiva também, né, instalada, além da compulsividade alimentar, né, que foi falada aí. Hoje, dentro do Sistema Único de Saúde, como é que funcionaria esse processo para melhorar o acolhimento, né? É o desenvolvimento do que a gente chama de linha de cuidado. O Ministério da Saúde, nos últimos meses, tem elaborado algumas linhas de cuidado e tem disponibilizado isso para a população, né, para os profissionais de saúde também, no sentido de dar as orientações adequadas. Nesse momento, a gente está desenvolvendo uma de doenças neuromusculares,
10: né, que não é bem o quadro aí de pra dormir, mas esse desenvolvimento está permitindo a gente, né, criar marcos também para outras condições que vão ter, né, situações semelhantes, que vão precisar, né, de manejo endocrinológico, de suporte nutricional, de orientação psicológica e comportamental, de apoio educacional. Então, a linha de cuidado é o melhor instrumento que a gente tem na ausência, por exemplo, de medicamentos específicos. No caso de Prader-Willi, né, há uma deficiência de hormônio de crescimento que costuma ser debatida também entre profissionais para ajudar a conduzir, a manejar a situação. Mas, né, na ausência de um protocolo ou na ausência de uma orientação específica de cuidado, a recomendação do Ministério da Saúde é procurar, né, que esse pai, que essa mãe, que essa família procure um serviço de referência em doenças graves.
8: Para a gente concluir, então, doutor Natan, quando o senhor mencionou aí, às vezes, a ausência de uma medicação específica para tratar aquela doença, né, que possa servir de cura ou mesmo de tratamento, mas as pessoas encontram outros tratamentos para os sintomas e também tratamento psicossocial pelo próprio SUS, né, inclusive para as famílias.
10: Isso. Recentemente, o Ministério da Saúde anunciou uma iniciativa muito bacana para as mães cuidadoras de apoio psicológico, né? Então, no sentido de acolher essas mães, porque, né, o dia a dia, né, do cuidado, ele é uma sobrecarga, né, importante para a saúde mental dessas mães.
1: Muito bem, nós conversamos com o Natan Monsores, coordenador de doenças raras do Ministério da Saúde. Muito obrigado por sua entrevista aqui à Voz do Brasil.
10: Agradeço pela oportunidade e o Ministério da Saúde fica à disposição de vocês e dos ouvintes, né, para diálogo e esclarecimento.
2: Hoje, 8 de setembro, é celebrado o Dia Mundial da Alfabetização.
1: A data criada pela Organização das Nações Unidas marca a importância desta etapa no desenvolvimento da cidadania de crianças, jovens, adultos e idosos.
2: E o Ministério da Educação ressalta o compromisso com o processo de alfabetização em todas as idades.
11: A alfabetização é um direito fundamental em todas as idades. E para comemorar o dia em que ela é celebrada no mundo todo, o Ministério da Educação ressalta a importância dessa etapa. A qualquer tempo, jovens, adultos e idosos podem retomar os estudos e aprender habilidades que permitem compreender, produzir e utilizar conhecimentos em diferentes situações da vida social. O processo de alfabetização começa quando já se tem as habilidades de ler e de compreender textos curtos, de localizar informações e de escrever palavras. Como explica a secretária de Educação Básica do MEC, Kátia Schweikart, ele segue por toda a vida escolar do estudante, principalmente da criança.
12: A alfabetização começa lá atrás e que ela já pode ser trabalhada por meio das linguagens, por meio do contato com os livros, nos seus processos de aprendizagem. Os efeitos disso vão aparecer e certamente essa criança conseguirá se desenvolver.
11: O Dia Mundial da Alfabetização lembra a responsabilidade de professores, gestores públicos e redes de ensino como agentes nesse processo educacional. A alfabetização é um compromisso compartilhado entre municípios, estados, Distrito Federal e a União, conforme estabelece a Constituição Federal e a legislação educacional brasileira. Reportagem Léo Gomes.
2: Dicas do Enem.
13: Olá, meu nome é Isaac Leal e a minha pergunta é: como eu posso montar um cronograma de estudos?
14: Quem responde é a Randu Lemos, responsável pela coordenação de um cursinho popular.
15: No edital do Enem tem descritos todos os conteúdos que poderão cair na prova. Eu começaria estudando ele. Eu acredito que todas as matérias merecem atenção, até porque o Enem é uma prova que trabalha diferentes competências. Então, numa questão em que você está vendo matemática, pode ser que tenha uma pergunta sobre interpretação textual e vice-versa. Então, é importante que você tenha um conhecimento básico sobre todas as disciplinas. Tem pessoas que conseguem estudar 30 minutos no dia e conseguem se sair bem na prova, mas tem pessoas que precisam de mais tempo, uma, duas, três horas. A minha dica é que você respeite a sua disponibilidade. É importante que você se organizem para estudar com mais antecedência possível. Revisar, responder questões, conversar com a sua rede de apoio e descansar.
14: É isso aí. As provas vão ser realizadas nos dias 8 e 15 de novembro. Se prepare e acompanhe as nossas dicas toda terça-feira aqui na Voz do Brasil e também na radiogov.ebc.com.br.
1: Personagens que marcaram a luta por um Brasil independente.
2: Na Semana da Pátria, vamos conhecer algumas figuras históricas.
1: Seus nomes estão marcados no Livro de Aço, que registra na memória nacional a trajetória dos chamados heróis da pátria.
4: praça que abriga os três poderes da República em Brasília também guarda a memória daqueles que se dedicaram a um ideal de nação. No Panteão da Pátria, o livro de aço reúne os nomes de 49 dos 87 heróis brasileiros oficialmente reconhecidos. Quatro deles estão ligados à independência do Brasil. Joaquim José da Silva Xavier, o Tiradentes, inaugura o livro de aço. O historiador Rafael Leporassi explica por que Tiradentes se tornou um herói da pátria, mesmo tendo morrido 30 anos antes da independência do Brasil.
16: Ele fez parte de um movimento que visava a separação de Minas Gerais do Império Português. Para muitos historiadores, é um dos primeiros movimentos a trazer um ideal de fim do pacto colonial.
4: Tiradentes virou símbolo da Inconfidência Mineira. Quando a trama foi descoberta, acabou condenado à morte. Mas a Inconfidência deixou uma ideia que atravessaria décadas. Anos depois, esse projeto ganhou um articulador, o professor José Bonifácio de Andrada e Silva. Quando Portugal exigia que Dom Pedro retornasse, Bonifácio trabalhou para convencê-lo a permanecer no Brasil. O jornalista e escritor Laurentino Gomes detalha o projeto de Bonifácio.
17: Ele percebe que a única solução para a elite brasileira preservar os seus privilégios era manter o herdeiro da coroa de Portugal no trono e ir para uma via monárquica e não republicana.
4: A independência não foi fruto apenas do dia 7 de setembro. Depois que Dom Pedro decidiu ficar no Brasil, foram meses até o processo ser concretizado. Em 7 de setembro de 1822, durante uma viagem, recebeu cartas de sua esposa, Maria Leopoldina, e de José Bonifácio, que relatavam novas exigências de Lisboa. Do lugar onde estava, às margens do rio Ipiranga, Dom Pedro I decidiu proclamar a independência do Brasil. O historiador Rafael Leporassi destaca que também foi pessoalmente interessante para Dom Pedro I romper com Portugal.
16: Ele voltando para Portugal seria um príncipe. No Brasil ele seria alçado à condição de rei ou até de imperador, que foi o que aconteceu.
4: Após o grito do Ipiranga, houve resistência portuguesa e conflitos em diferentes regiões do país. E nesse cenário, na Bahia, surge mais uma personagem da história da independência, Maria Quitéria. Em 1822, ela fugiu de casa, se disfarçou de homem e entrou para o batalhão de voluntários do príncipe. Quando sua identidade foi descoberta, Maria Quitéria não foi expulsa. Depois da vitória, foi condecorada pelo próprio Dom Pedro I. Mas a heroína acabou esquecida pela sociedade. O jornalista Laurentino Gomes explica que a independência envolveu muitos brasileiros e brasileiras.
17: Na Bahia, no Piauí, no Ceará, nas regiões mais distantes, o Brasil inteiro se envolveu no processo de independência, e sem essa luta, o Brasil hoje não existiria.
4: O livro de aço nasceu em 1989, com a inscrição de Tiradentes. Dom Pedro I entrou no livro 10 anos depois, em 1999. José Bonifácio foi inscrito em 2005 e Maria Quitéria em 2018. Tiradentes morreu antes da independência. José Bonifácio ajudou a construí-la politicamente. Dom Pedro proclamou a ruptura e Maria Quitéria pegou em armas para defendê-la. Quatro personagens, quatro histórias e quatro maneiras diferentes de olhar para o nascimento do Brasil independente. Já,

0: Jornal de Corregedores, na sede do CNJ em Brasília.
1: STJ entende que defensoria pública habilitada durante prazo recursal tem direito à contagem em dobro desde a intimação.
0: Presidentes do TSE e da Câmara dos Deputados reforçam confiança na Justiça Eleitoral.
1: Boa noite, eu sou Leandro Bezerra.
0: E eu sou Walter Lima.
1: O presidente do Supremo Tribunal Federal e do Conselho Nacional de Justiça, ministro Edson Fachin, participou hoje do Encontro Nacional Integração de Boas Práticas, diálogos entre o CNJ e o Colégio de Corregedores e Corregedoras da Justiça do Brasil, na sede do CNJ em Brasília.
0: As corregedorias são responsáveis por orientar e fiscalizar o funcionamento dos tribunais e dos cartórios.
1: O evento promoveu a cooperação entre as instituições e o compartilhamento de experiências para melhorar os serviços prestados pelo Poder Judiciário.
0: Durante o encontro, o ministro Edson Fachin destacou a importância do diálogo e da atuação da justiça brasileira diante dos desafios atuais.
2: Os dias de hoje reclamam esse diálogo permanente, reclamam que tenhamos uma resposta à altura dos desafios. E eu estou plenamente convencido de que o Poder Judiciário brasileiro está à altura dos desafios que se lhes apresentam no momento contemporâneo. E a justiça brasileira não faltará à legalidade constitucional, por certo, por seus deveres que decorrem da própria Constituição.
1: Você ganhou uma ação na Justiça do Trabalho e mesmo assim não recebeu o seu dinheiro?
0: Para resolver esse tipo de situação e garantir que as decisões judiciais sejam cumpridas, a 16ª Semana Nacional da Execução Trabalhista entrará em ação entre 14 e 18 de setembro em todo o país. Larissa Batista.
3: Com o slogan Seu Direito por Inteiro, a iniciativa é um esforço concentrado para localizar bens de devedores, incentivar acordos e dar mais celeridade ao pagamento dos créditos trabalhistas. Para se ter uma ideia, no ano passado, a campanha movimentou mais de 8 bilhões de reais em 5 dias de evento e promoveu mais de 94 mil audiências e cerca de 24 mil acordos entre trabalhadores e empresas. Quem quiser incluir um processo nesse mutirão pode pedir a inscrição na Vara do Trabalho, nos TRTs ou nos Centros de Conciliação da Justiça do Trabalho, onde o processo tramita. Para mais informações, acesse csjt.jus.br.
1: Presidentes do Tribunal Superior Eleitoral e da Câmara dos Deputados reforçam confiança na Justiça Eleitoral.
0: Pronunciamentos aconteceram na abertura da exposição O Caminho do Voto, na Câmara. Fábio Ruas.
4: O presidente do TSE, ministro Cássio Nunes Marques, disse que a exposição mostra que o caminho do voto vai muito além da cabine de votação. A Justiça Eleitoral percorre uma longa jornada de preparação, fiscalização e auditorias para garantir a segurança do processo eleitoral. Já o presidente da Câmara lembrou que o voto é o resultado de um processo amplo e aperfeiçoado ao longo do tempo. A mostra vai ficar disponível ao público até o próximo dia 21 de setembro.
1: Defensoria Pública habilitada durante o prazo para recurso tem direito à contagem em dobro completo desde a intimação da sentença.
0: Essa conclusão é do Superior Tribunal de Justiça, o STJ. Fátima Uchoa.
5: Uma mulher foi condenada a pagar pensão alimentícia e procurou a Defensoria Pública do Paraná quando faltavam 2 dias úteis para o fim do prazo simples de 15 dias. O Tribunal Estadual não conheceu da apelação por considerá-la fora do prazo. Já a terceira turma do STJ a reconheceu como tempestiva, ou seja, dentro do prazo legal. Segundo a ministra relatora Nancy Andrighi, a aplicação do prazo em dobro não altera o dia inicial da contagem do prazo recursal, que permanece o mesmo, mas o que ocorre é apenas a ampliação do termo final e, no caso de apelação, dobra-se o prazo de 15 dias úteis. Assim, o Tribunal do Paraná deverá continuar com o julgamento.
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1: A você uma boa noite.
0: E até amanhã.
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1: Eu sou Paula Groba.
2: E eu sou Humberto Pinheiro.
1: E estes são os destaques de hoje do Jornal do Senado, que começa agora.
2: Avançam novas regras para proteger investidor de criptomoeda.
1: Senado aumenta a proteção para crianças vítimas de violência no exterior.
2: Reajustes da conta de luz podem ser limitados pela inflação.
1: Boa noite.
2: Boa noite.
1: Quem investe em criptomoedas e outros ativos virtuais poderá ter mais proteção contra o risco de perder dinheiro caso a empresa que administra os recursos tenha problemas financeiros.
2: A Comissão de Ciência e Tecnologia aprovou novas regras para separar o dinheiro dos clientes do patrimônio das empresas. Os detalhes com a repórter Patrícia Oliveira.
3: Se uma corretora tiver problemas financeiros, o dinheiro investido pelos clientes em ativos virtuais, como as criptomoedas, não deve ser usado para cobrir dívidas ou prejuízos da própria empresa. É o que estabelece um projeto aprovado na Comissão de Ciência e Tecnologia. O texto também prevê que essas plataformas tenham um capital mínimo para atuar no mercado, para reduzir o risco de quebrar dessas empresas e de perdas para os investidores, como explicou o relator da proposta, senador Carlos Portinho, do PL do Rio de Janeiro.
4: O Banco Central deverá estabelecer requisitos prudenciais mínimos de capital para funcionamento das corretoras e plataformas de investimento em ativos digitais.
3: O projeto também estabelece medidas para prevenir fraudes, lavagem de dinheiro e o uso de ativos virtuais para financiar organizações criminosas. A proposta segue para a análise da Comissão de Assuntos Econômicos.
1: E empresas podem receber incentivos para contratar mulheres com câncer de mama.
2: Projeto com esse objetivo seguiu para análise do plenário do Senado. Repórter Márcio Maturana.
5: O projeto cria o programa Empresa Rosa e o selo Rosa para inclusão e reinserção no mercado de trabalho de mulheres diagnosticadas em tratamento ou em remissão de câncer de mama. O programa prevê ações de contratação com igualdade de oportunidades, condições adequadas, flexibilização para o trabalho remoto, jornada reduzida e estabilidade no emprego, tudo sem redução da remuneração. As empresas participantes com mais de 10 empregados vão ganhar o selo rosa, válido por 2 anos e renovável pelo mesmo período, que poderá ser usado em publicidades. O texto foi aprovado na Comissão de Assuntos Sociais com parecer lido por Flávio Arns, do PSB do Paraná.
6: A criação de um regime positivo de inserção e manutenção profissional das mulheres em tratamento ou remissão do câncer de mama possui valor social evidente. Além disso, é comprovado que se manter ocupado e produtivo representa um grande apoio psíquico aos pacientes de câncer ao obstar ou ao menos dificultar o advento de depressão que muitas vezes os acomete.
5: A certificação vai ser feita por uma comissão composta de representantes do governo, do setor privado e da sociedade civil.
1: O Senado aprovou uma proposta que aumenta a proteção para crianças vítimas de violência no exterior.
2: Se houver indícios de violência ou de outro crime, as autoridades brasileiras poderão deixar de determinar o retorno da criança ao país onde morava com o pai. Repórter Pedro Pincer.
7: A proposta permite às autoridades brasileiras deixar de determinar o retorno de crianças e adolescentes ao país onde moravam com o pai quando houver indícios de que eles ou a mãe brasileira foram vítimas de violência doméstica. A Convenção sobre os Aspectos Civis do Sequestro Internacional de Crianças determina, em regra, o retorno da criança ou do adolescente. A relatora, senadora Mara Gabrilli, do PSD de São Paulo, fez ajustes para dar mais clareza e segurança jurídica ao texto. Para ela, a principal inovação da proposta é reconhecer que a violência doméstica pode constituir risco suficiente para autorizar a autoridade brasileira a ignorar a regra de retorno da criança ou do adolescente ao país estrangeiro.
8: E a proposição, ela contribui para que a exceção de grave risco deixe de ser interpretada de modo restritivo, permitindo que situações de violência, ainda que contra a genitora, sejam juridicamente consideradas como fatores de risco à criança.
7: Como sofreu mudanças, o texto retorna à Câmara dos Deputados.
1: Migrantes, refugiados e pessoas sem nacionalidade reconhecida por nenhum país que chegarem ao Brasil poderão ter acesso a serviços de acolhimento do Sistema Único de Assistência Social.
2: É o que prevê um projeto que começa a ser analisado pelo Senado. A proposta busca garantir dignidade à pessoa que, muitas vezes, são obrigadas a deixar seus países por causa de guerras, fome ou perseguição. Repórter Alexandre Campos.
9: Pelo texto, o direito aos serviços de acolhimento será exercido sem a necessidade de apresentação de documento não exigido em lei, a inscrição no CPF e comprovantes de residência e de regularidade migratória. Autor do projeto, o senador Paulo Paim, do PT do Rio Grande do Sul, lembrou que muitos desses migrantes fogem de guerras, da fome ou de perseguição e, quando chegam ao Brasil, precisam de um acolhimento digno e continuado.
10: Mais do que atender situações emergenciais, queremos transformar o acolhimento em uma política permanente do Estado brasileiro. O projeto também ajuda a fortalecer a estrutura dos municípios, reduz a dependência de recursos internacionais e melhora as condições de atendimento. Isso é política humanitária.
9: A proposta vai além ao garantir a unidade familiar para evitar que, a depender do encaminhamento dado no atendimento, pais e filhos acabem ficando separados. A comunicação entre os profissionais de assistência social e os migrantes deve contar com tradução e mediação intercultural, e os documentos de viagem e de identificação não poderão ser retidos.
1: Avançou no Senado o projeto que autoriza o porte de armas de fogo para membros da Defensoria Pública da União, dos Estados e do Distrito Federal.
2: Uma emenda estendeu o benefício a integrantes da Advocacia Geral da União e procuradores estaduais e distritais. Repórter Bruno Lourenço.
11: O projeto altera o Estatuto do Desarmamento para permitir que defensores públicos da União e dos Estados, além de membros da Advocacia Geral da União e procuradores dos Estados e do Distrito Federal, tenham direito ao porte de arma de fogo. O relator, senador Flávio Bolsonaro, do PL do Rio de Janeiro, ressaltou que esses profissionais lidam rotineiramente com situações perigosas.
12: Há, portanto, na atuação do defensor público, riscos de ameaças reais, violência física, retaliações de facções criminosas e de partes envolvidas em processos judiciais. Além da necessidade de visitas constantes a presídios, há disputas sensíveis de guardas de filhos ou posses de terra que tenham gerado hostilidade extrema das partes contrárias.
11: A proposta seguiu para a Comissão de Constituição e Justiça.
1: Diminuir as filas do INSS é o objetivo da lei promulgada pelo Congresso Nacional nesta terça-feira. A norma reduz de 45 para 30 dias o prazo para um processo ser incluído no programa de gerenciamento de benefícios que abrange monitoramento especial e força-tarefa dos servidores. A nova legislação amplia ainda a finalidade do programa, que passa a incluir a análise de reconhecimento inicial de direitos, reavaliação e revisão de benefícios previdenciários e assistenciais.
2: No Congresso Nacional, o texto foi analisado por meio de medida provisória e recebeu aprovação dos senadores no início do mês. A relatora da proposta, senadora Zenaide Maia, do PSD do Rio Grande do Norte, destacou a necessidade de dar mais agilidade à análise dos processos. De acordo com ela, a demora em obter uma resposta do INSS afeta especialmente pessoas que dependem de auxílios da Previdência para despesas básicas.
13: O principal beneficiário dessa medida é o cidadão que depende do INSS para o reconhecimento de direitos de natureza alimentar, aposentadorias, benefícios por incapacidades e benefícios assistenciais.
1: E a inflação pode ser o limite para reajustes da conta de luz, é o que diz um projeto aprovado na Comissão de Infraestrutura.
2: O texto ainda cria um regime especial para frear aumentos na região norte e determina que a Agência Nacional de Energia Elétrica adote índice ou metodologia para os reajustes anuais das tarifas de energia elétrica. Agora, o projeto será analisado pela Comissão de Assuntos Econômicos. Edição de Paula Groba e trabalhos técnicos de Eliseu Caires. O Jornal do Senado fica por aqui. Acompanhe agora as notícias da Câmara dos Deputados. Boa noite.
1: Boa noite e até amanhã.

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1: Câmara diminui restrições legais para benefícios concedidos a data centers.
2: Avança projeto de lei que aumenta a punição para crimes contra os idosos.
1: Deputados alteram programa de gratificações para reduzir as filas do INSS.
2: Boa noite. A Câmara aprovou medida provisória que muda o programa de gratificações destinado a reduzir as filas do INSS. O repórter Marcelo Larcher explica as mudanças.
3: O plenário da Câmara aprovou medida provisória que altera o programa criado no ano passado para permitir gratificações como maneira de reduzir as filas de perícia e análise de benefícios do INSS. O texto amplia o alcance do programa que, quando foi criado, priorizava a revisão de benefícios já concedidos. Agora, esses processos terão a mesma prioridade dos pedidos novos. Além disso, reduz de 45 para 30 dias o prazo de espera para que um processo entre no programa. O Programa de Gerenciamento de Benefícios foi criado por uma medida provisória em 2025. Ele permite pagamentos extraordinários para servidores que trabalham com a revisão de benefícios e na análise do pagamento do Benefício de Prestação Continuada, o BPC. Esse pagamento extra é de R$ 68,00 por processo concluído para servidores do INSS e de R$ 75,00 por perícia ou análise de documento para os médicos da Perícia Médica Federal. O programa está previsto para acabar no fim do ano. De acordo com o INSS, as medidas deram resultado. Entre janeiro e junho deste ano, o número de processos pendentes de análise ou de perícia médica inicial caiu de 2 milhões e 700 mil para 1 milhão e 700 mil. Já os processos com tempo de espera superior a 45 dias passaram de 1 milhão e 700 mil para apenas 557 mil. O deputado Reginaldo Lopes, do PT de Minas Gerais, disse que a medida é importante para a população mais carente, que depende de benefícios previdenciários.
4: Já conseguimos diminuir a fila em 76% até o mês de agosto. E agora, no mês de setembro, nós vamos zerar a fila do INSS.
3: A medida provisória que altera o programa criado no ano passado para permitir gratificações como maneira de reduzir as filas de perícias e análises dos benefícios do INSS foi aprovada também pelo Senado e já pode virar lei. Da Rádio Câmara de Brasília, com informações de Antônio Vital, Marcelo Larcher.
0: Justiça.
1: Tião Medeiros, do PP, defende a suspensão do reconhecimento dos estudos de demarcação da terra indígena Tecorrá-Guavirá, no oeste do Paraná. Relator da matéria na Comissão de Agricultura, ele afirma que o procedimento da FUNAI desrespeitou o marco temporal adotado pelo Congresso para as demarcações.
2: Tião Medeiros também cita decisões da Justiça que interromperam o processo por falhas nos estudos de identificação da área. De acordo com o parlamentar, a medida fortalece a segurança jurídica e reduz os conflitos na região.
0: Segurança Pública.
1: A comissão da Câmara aprovou o aumento de penas para crimes contra idosos. A repórter Paula Bittar acompanhou a votação.
5: A Comissão de Constituição e Justiça da Câmara aprovou um projeto que altera o Código Penal para aumentar as penas para os crimes de lesão corporal, abandono, constrangimento ilegal e estelionato praticados contra pessoas idosas. Pelo texto, em casos de lesão corporal, a pena será de 1 a 3 anos de reclusão, podendo ser aumentada em 1/3 se for qualificada. A pena atual para lesão corporal simples é de 3 meses a 1 ano de detenção. Para o estelionato, o projeto prevê aumento de pena de 1 a 2/3. A pena poderá ser aplicada em dobro se a vítima tiver 80 anos ou mais. Nos crimes de abandono de incapaz ou constrangimento ilegal, as penas poderão ser aumentadas, respectivamente, pela metade e em 1/3. O constrangimento ilegal ocorre quando alguém, por violência ou grave ameaça, força outra pessoa a fazer o que a lei proíbe ou a deixar de fazer o que a lei permite. Também ocorre quando o autor reduz a capacidade de resistência da vítima. A relatora na comissão, deputada Renilce Nicodemos, do MDB do Pará, disse que a proposta está de acordo com os preceitos constitucionais.
6: Proteger quem construiu a história do nosso país é também defender a dignidade e o respeito que toda pessoa merece. É uma medida importante para combater a violência e os crimes contra essa parcela da população e garantir uma resposta mais firme de quem comete esse tipo de violência. Estamos trabalhando para garantir que nossos idosos tenham seus direitos respeitados e possam viver com mais segurança, dignidade e proteção.
5: O projeto, que aumenta penas para os crimes de lesão corporal, abandono, constrangimento ilegal e estelionato praticados contra pessoas idosas, ainda depende de aprovação pelo plenário da Câmara antes de seguir ao Senado. Da Rádio Câmara, de Brasília, Paula Bittar.
2: Jefferson Campos, do PL de São Paulo, defende proposta que reduz a idade mínima de imputabilidade penal no Brasil. O texto estabelece que jovens entre 12 e 16 anos respondam penalmente por crimes contra a vida, hediondos ou cometidos com violência e grave ameaça.
1: Jefferson Campos entende que a medida busca combater a impunidade e conter o recrutamento de adolescentes por organizações criminosas. Na visão dele, a medida é fundamental para garantir a punição proporcional de crimes graves.
2: Júnior Lourenço, do MDB do Maranhão, quer capacitar profissionais de beleza e estética para identificar sinais de violência contra a mulher. De acordo com o deputado, a ideia é ampliar a rede de apoio e facilitar o acesso das vítimas aos serviços de proteção.
1: Júnior Lourenço explica que o projeto inclui cabeleireiros, manicures, pedicures, depiladores, maquiadores e esteticistas. Eles devem orientar as mulheres sobre canais de denúncia e serviços públicos, além de, com a autorização da vítima, acionar os órgãos competentes.
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0: A Câmara aprovou o projeto que diminui restrições legais para benefícios concedidos a data centers, resseguradoras e pequenos municípios. O repórter Marcelo Lascher explica as exceções.
1: A Câmara dos Deputados aprovou o projeto que permite que benefícios tributários concedidos a empresas de data centers, resseguradoras e as instituições beneficiadas por Programa Federal de Financiamento de Ações de Combate ao Câncer fiquem fora de restrições impostas pela Lei de Responsabilidade Fiscal em 2026. O projeto permite ainda que municípios de até 65 mil habitantes não precisem comprovar que arrecadam todos os impostos de sua competência para poder receber repasses federais ou estaduais. Essa exigência também é prevista na Lei de Responsabilidade Fiscal. O projeto foi apresentado pelo deputado licenciado José Guimarães, hoje ministro das Relações Institucionais da Presidência da República. A proposta original beneficiava empresas localizadas em áreas de livre comércio e o setor de bens de capital. Mas o texto foi alterado pelo relator, deputado Isnaldo Bulhões Júnior, do MDB de Alagoas. O texto final permite que benefícios fiscais concedidos a empresas de data centers, resseguradoras e instituições beneficiadas por Programa Federal de Financiamento de Ações de Combate ao Câncer não precisem ser acompanhados de estimativa de impacto financeiro e orçamentário para entrar em vigor. O projeto também dispensa a obrigação de demonstrar que a renúncia de receita não afetará as metas fiscais ou que será compensado pelo aumento de receita. O relator da proposta, Isnaldo Bulhões Júnior, diz que a medida é especialmente importante para atrair investimentos para o setor de data centers, beneficiado no início do ano pela criação do Regime Especial de Tributação para Serviços de Data Center, o REDATA. Entre outras medidas, o programa suspende a cobrança de tributos federais para a compra de máquinas e equipamentos destinados a centros de processamento de dados. Para Isnaldo Bulhões, o Brasil é um dos países mais procurados por empresas para instalação de centros de processamento de dados.
2: Trata-se de um setor intensivo em investimentos e marcado por elevada competição internacional na escolha da localização de novos empreendimentos em todo o mundo. Circunstância que recomenda a existência de um ambiente tributário capaz a favorecer a atração e a realização destes investimentos no Brasil.
1: Mas a exceção das regras da Lei de Responsabilidade Fiscal para municípios com menos de 65 mil habitantes foi criticada pelo deputado Gilson Marques, do Novo de Santa Catarina.
3: Aqui existe uma regra que lá atrás, não estou dizendo que é sensacional e perfeita, mas é a Lei de Responsabilidade Fiscal. Agora, o que esse texto faz? Dizer que não é bem assim, que pode ter uma exceção, que pode ser diferente, que esse ano não precisa ser assim. É inacreditável, eu não sei porque se aprova uma regra e depois diz que essa regra não precisa mais ser respeitada.
1: O projeto que cria exceções na Lei de Responsabilidade Fiscal para municípios com menos de 65 mil habitantes, empresas de data centers, resseguradoras e instituições beneficiadas por Programa Federal de Financiamento de Ações de Combate ao Câncer foi aprovado também pelo Senado e já pode virar lei. Da Rádio Câmara de Brasília, com informações de Antônio Vital, Marcelo Larcher.
4: Saúde.
0: Arthur Oliveira Maia, do União da Bahia, solicita a realização de uma sessão solene em homenagem à pesquisadora Tatiana Lobo Coelho Sampaio, da Universidade Federal do Rio de Janeiro. Ela lidera pesquisas com a polilaminina, uma proteína que pode contribuir para a recuperação de lesões na medula espinhal.
5: Arthur Oliveira Maia destaca que estudos com animais e testes experimentais iniciais em humanos apresentaram resultados promissores na recuperação de movimentos. Segundo o deputado, a pesquisa pode representar um avanço no tratamento de casos graves de paralisia.
4: Consumidor.
0: João Maia, do PP do Rio Grande do Norte, é favorável ao projeto que amplia a proteção de passageiros obrigados a despachar a bagagem de mão durante viagens de avião. De acordo com a matéria, a companhia deverá informar o motivo da exigência sem cobrar valor adicional pelo despacho.
5: A proposta apoiada por João Maia também obriga as empresas aéreas a oferecer canais gratuitos para reclamações sobre o despacho compulsório. O passageiro deverá receber orientações sobre seus direitos em casos de extravio, avaria ou violação da bagagem.
4: Cultura.
0: Projeto reconhece a Irmandade da Boa Morte de Cachoeira no Recôncavo Baiano e sua festa como manifestações da cultura nacional. Alice Portugal, do PCdoB, destaca que a confraria, formada por mulheres negras e descendentes de pessoas escravizadas, é uma das mais antigas tradições religiosas do Brasil.
5: Alice Portugal explica que o grupo surgiu como forma de resistência diante da opressão, garantindo sustento coletivo e apoio a mulheres negras após a escravidão. A deputada afirma que o reconhecimento nacional pode ampliar o acesso da manifestação a políticas públicas de preservação cultural.
4: A renda delas foi responsável por compra de alforrias, acolhimento de mulheres negras marginalizadas, consolidando-se como importante símbolo, não é, de luta pela liberdade, por dignidade dessas populações escravizadas. Então, esse grupo, que data aproximadamente de 1810, a partir de escravas vindas da África, se consolidou como uma manifestação cultural e todos os anos acontece a festa. Então, nós estamos reconhecendo a Irmandade e a festa como manifestações culturais nacionais.
6: Trabalho.
0: Os deputados aprovaram projetos que aumentam estrutura e reajustam valores de custas da Justiça do Trabalho. A repórter Cibele Comanetti tem outras informações.
7: A Câmara dos Deputados aprovou 3 projetos que trazem mudanças para a Justiça do Trabalho. 2 deles modificam a estrutura, com a criação de novas varas no Rio de Janeiro e de cargos de desembargador em Goiás. E 1 reajusta os valores das custas da Justiça Trabalhista, que estavam defasados há mais de 20 anos. Esse projeto foi apresentado pelo Tribunal Superior do Trabalho em 2022, com a justificativa de que o último reajuste aconteceu em 2002. O texto aprovado, apresentado pela relatora deputada Soraya Santos, do PL do Rio de Janeiro, estabelece que o menor valor será de R$12,02, o maior de R$ 2.163,00 e que as custas judiciais terão reajuste automático anual. A proposta também cria um fundo que receberá o valor das custas e de outras receitas, como pagamento de inscrições em concursos públicos. O propósito é financiar a modernização tecnológica da Justiça do Trabalho. Outro projeto aprovado transforma 7 cargos vagos de juiz do trabalho substituto em 4 cargos de desembargador, 5 cargos em comissão e 3 funções comissionadas no Tribunal Regional do Trabalho da 18ª Região, em Goiás. Segundo o Tribunal Superior do Trabalho, a mudança não representa custos extras. A proposta foi criticada pela deputada Adriana Ventura, do Novo de São Paulo.
8: Este projeto que faz amplia permanentemente a estrutura do segundo grau de Justiça do Trabalho. Fala que os cargos estão vagos, né? A gente pensa que está redistribuindo e está transformando, mas na verdade hoje esse dinheiro não sai da caixinha. Outra coisa importante, além dos novos desembargadores, nós temos 8 novos cargos sendo criadas, inclusive funções comissionadas.
7: O terceiro projeto aprovado, em análise há mais de 10 anos, cria 12 varas do trabalho, além dos cargos de juiz, juiz substituto, analistas e cargos de comissão necessários para o funcionamento delas, no Tribunal Regional do Trabalho da Primeira Região, no Rio de Janeiro. Segundo o relator, deputado Marcelo Crivella, do Republicanos do Rio de Janeiro, as novas varas vão ampliar a capacidade de atendimento à população em 9 municípios do Rio. O projeto foi criticado por deputados do Novo e do Missão, com o argumento de que cria novas despesas. Parlamentares da bancada do governo, como a deputada Jandira Fegali, do PCdoB do Rio de Janeiro, defenderam a proposta.
9: A Justiça do Trabalho é uma trincheira de defesa das mulheres e homens que produzem nesse país. Então o TST é importante e essa inovação, como chamaram aqui, a justiça eleitoral também não tem nos Estados Unidos, ela é fundamental para nós aqui. Então, a gente não pode ter parâmetros de modelos dos outros. Nós temos que entender o papel da Justiça do Trabalho no Brasil.
7: Os 3 projetos que aumentam a estrutura e o valor das custas da Justiça do Trabalho seguiram para análise do Senado. Da Rádio Câmara de Brasília, com informações de Antônio Vital, Cibele Comanetti.
5: Eli Borges, do Republicanos do Tocantins, relatou o projeto que amplia de 60 para 120 dias o período de contratação de trabalhadores safristas. Segundo o deputado, a proposta busca reduzir a burocracia e garantir mais segurança, tanto para empregados quanto para empregadores do campo.
10: Então nós ampliamos de 60 para 120 dias, melhoramos a questão da segurança do trabalhador no aspecto dos direitos que ele tem, direitos para garantir que ele faça um trabalho e não tenha seus problemas em algum acidente, etc. Mas também dando para quem emprega mais facilidade, mais segurança e menos burocracia para ele contratar as pessoas em um período que foi ampliado com esta proposta.
0: Eli Borges destaca ainda que o período trabalhado ficará devidamente registrado, o que permite sua contabilização para os direitos do trabalhador. Se aprovado pelas comissões temáticas, o projeto seguirá para análise no Senado.
5: Silvia Cristina, do PP de Rondônia, se manifesta a favor da proposta que prevê a transposição de ex-servidores dos antigos territórios de Rondônia, Roraima e Amapá para os quadros federais. A deputada acredita que a medida faz justiça a quem ajudou a construir esses estados.
11: Essa é uma pauta muito sensível, até porque quem realmente construiu o estado de Rondônia, Roraima e Amapá foram os ex-territorianos, pessoas que chegaram lá quando nada ainda tinha acontecido nesses estados. E hoje é questão de justiça que eles sejam transpostos aos quadros federais. Uma luta, infelizmente, que já acontece há muitos anos, sem dar a devida atenção para que se faça justiça com esses ex-territorianos.
0: Silvia Cristina critica o que chamou de demora na tramitação da proposta e lembra que muitos ex-territorianos morreram sem ter o direito reconhecido. A parlamentar defende que a matéria avance rapidamente até a votação em plenário para garantir dignidade aos servidores.
5: Yandra Moura, do União de Sergipe, propõe criar um piso salarial nacional de R$ 3.400 para conselheiros tutelares, com reajuste anual pelo INPC. O projeto fixa a remuneração mínima em todo o país e garante a inclusão da categoria no PASEP.
0: Na visão de Yandra Moura, a medida, além de corrigir as diferenças salariais entre municípios, valoriza o trabalho de proteção a crianças e adolescentes. A deputada entende que garantir condições dignas de remuneração melhora a qualidade dos serviços prestados à população.
5: Termina agora o Jornal Câmara dos Deputados, produzido pela Rádio Câmara, com trabalhos técnicos de Everson Urani e apresentação de Val Monteiro e Luciana Vieira. Uma boa noite para você.
0: A Voz do Brasil volta amanhã. Boa noite.
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0: Livre, sua atitude sonora, fechando esse bloco com o som do italiano Damiano David, Nothing Breaks Like a Heart. Essa que é uma versão da música da Miley Cyrus, né? E ficou muito bem também na voz do Damiano. Intervalo na sequência e na volta trago mais sons pra você.
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0: Mundo Livre, sua rádio de atitude. Esse foi Extreme e a belíssima Wholehearted para fechar mais um bloco desse nosso encontro de terça-feira, hoje, 8 de setembro. Daqui a pouquinho eu volto trazendo mais para você curtir, como por exemplo, Red Hot Chili Peppers.
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1: Mundo Livre, sua atitude sonora, fim de bloco por aqui. E os responsáveis foram os caras do Red Hot Chili Peppers com Can't Stop. E os Paralamas também deram uma passadinha com a sua moto junto do Vital. Vital e sua moto. Depois do intervalo tem mais sons, então não sai daí.
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0: Mundo Livre, sua atitude sonora. Por aqui você curtiu o clássico do Legião Urbana, ouvimos Será. E antes ainda teve som dos Beatles com Love Me Do.
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Tá aí, você acabou de ouvir aqui na Mundo Livre Iron Maiden com The Trooper e as galopadas em direção ao Brasil, hein, minha gente? Tá chegando show do Iron no Brasil mês que vem, Curitiba, 28 de outubro, na Arena da Baixada. Rolou também som do Neil Young com Rockin' in the Free World. E agora, na sequência, a gente recebe os caras que acabaram de se apresentar no Brasil, no Rock in Rio, na última sexta-feira, dia 4 de setembro. Vem aí o Foo Fighters, Best of You.

0: Fim de bloco aqui nas ondas sonoras da Mundo Livre e a gente curtiu essa delícia de música do Cardigans, My Favorite Game. Depois do intervalo, na sequência, vem outra música deliciosa que você vai ter que ficar aqui conectado para descobrir qual é. Vou dar um spoiler, que é do Lenny Kravitz.
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Mundo Livre, sua atitude sonora, fechando essa sequência com No Doubt, Just a Girl, e antes Didi, Slow Emotion Replay. Agora, partindo para as saideiras da nossa noite, a gente vai de Bob Dylan, Blowing in the Wind.

0: Tá aí pra fechar com louvor o nosso encontro dessa terça-feira com essa preciosidade, né? A parceria do Queen com David Bowie, Under Pressure. Sempre me pego pensando o quão incrível devia ser, né? Assistir a essa apresentação ao vivo. Chega a arrepiar, né? Duas lendas da música no mesmo palco. Antes ouvimos também o U2 com I Still Haven't Found What I'm Looking For. Muito bem, vou indo nessa pra voltar amanhã em horário novo. Estarei mais cedo aqui no estúdio a partir das 11 da manhã com muita atitude sonora pra começar, ou melhor, pra continuar, né, a nossa semana daqui pra frente, beleza? Bom descanso pra você, bom finzinho de terça-feira e a gente se vê amanhã. Tchau!
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6: Por causa de obras, reformas ou falta de acessibilidade, eleitores de 105 municípios paranaenses terão de votar em locais diferentes nas eleições 2026. Segundo o TRE Paraná, as mudanças serão feitas para sessões eleitorais próximas. Entre as cidades afetadas estão Curitiba, Araucária, Campo Largo, Pinhais, Piraquara, São José dos Pinhais, Londrina, Maringá, Cascavel, Ponta Grossa e Foz do Iguaçu. O eleitor pode conferir antecipadamente onde vai votar pelo site do TSE, na opção Onde Votar, ou pelo aplicativo e-título. A consulta informa endereço, seção, zona eleitoral e também disponibiliza um mapa com a rota até o local. A mansão Vila Hilda completa 100 anos nesta terça-feira, dia 8, e terá uma programação especial até sábado, dia 12, em Ponta Grossa. As atividades incluem contação de histórias, caça ao tesouro, pintura facial, concertos, apresentações de corais, teatro musical e visitas noturnas. O prédio histórico, tombado pelo Patrimônio Cultural do Paraná, hoje abriga o Museu Municipal Aristides Expósito. A programação começa nesta terça, às 9:30 da manhã, e terá atrações ao longo de todos os dias. No sábado, o encerramento inclui café da manhã, palestra e apresentações do coral do conservatório e do coral infantil. Repórter Flávia Consoli.
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7: O movimento Violência Sexual Zero, mobilização para prevenir e enfrentar a violência sexual contra crianças e adolescentes no Brasil, lançou o Mapa Nacional dos Conselhos Tutelares. A plataforma é gratuita e pode ser acessada pelo site violenciasexualzero.com.br. A página reúne informações de contato para os mais de 3.500 conselhos tutelares do país e instruções sobre como fazer uma denúncia relacionada à violência sexual. Um dos canais sugeridos é o Disque 100, o Disque Direitos Humanos, serviço do Ministério dos Direitos Humanos e Cidadania para disseminação de informações sobre direitos de grupos vulneráveis e de denúncias de violações. A ligação é gratuita e o denunciante pode se manter em anonimato. Os telefones 190 da Polícia Militar e 191 da Polícia Rodoviária Federal são indicados na plataforma para quando se presencia uma violência. Outra indicação é a SaferNet, associação voltada para a defesa dos direitos humanos na internet, que recebe denúncias de casos de abuso sexual cometidos no ambiente virtual. O Brasil atingiu, nos últimos anos, um patamar elevado de crimes sexuais contra crianças e adolescentes no ambiente online. Em balanço recente da rede internacional InHope, o país saiu da 27ª para a 5ª posição, no período de 2022 para 2024, no número de denúncias de páginas de distribuição de conteúdos de abuso sexual infantil. Empresas que desejem apoiar o combate à violência sexual e implementar ações, e famílias e educadores que queiram materiais para saber conversar sobre o tema com crianças e adolescentes, também podem encontrar no site dicas de livros, ferramentas, materiais por escrito e visuais e séries de vídeos informativos de apoio. O movimento Violência Sexual Zero também aponta, com base em dados de instituições de referência, que apenas 8,5% dos casos de violência sexual no país são denunciados. A iniciativa é fruto de uma parceria entre a organização Childhood Brasil, o Instituto Liberta, o Grupo Mulheres do Brasil e a empresa Vibra Energia. Com informações da Agência Brasil, da Rádio Nacional no Rio de Janeiro, Carolina Pessoa.
8: A Anvisa autorizou a importação e o uso de um medicamento experimental para o tratamento do piloto e youtuber Lito Souza. O influenciador foi diagnosticado com a doença de Creutzfeldt-Jakob, uma enfermidade cerebral rara, grave e sem cura. Pelas redes sociais, a esposa de Lito, Mila Zeidel, afirmou que o medicamento pode chegar ao Brasil em até 9 dias. Segundo ela, o impossível está virando realidade. A família está pronta para receber o tratamento. Mila destacou que o casal conseguiu a liberação da medicação sem regalias ou uso de dinheiro público.
9: Conseguimos, por meios próprios, o contato de uma outra farmacêutica e porque o caso do Lito é muito interessante, eles liberaram o uso compassivo e aí eu fui atrás de todo o processo, que é liberação no FDA, liberação no Ministério da Saúde, liberação na Anvisa, tudo dentro da lei, um processo regular, um processo completamente existente de acesso para todo mundo. Tem um monte de documento lá. O que foi feito foi que a Anvisa autorizou o uso, porque foi provado por A mais B que fazia sentido.
8: Mila também falou sobre a importância de mostrar o caminho para que outras famílias possam participar de novos estudos e importar medicamentos para doenças raras.
9: Existe uma regra e um processo para isso, para que outras pessoas tenham informação e possam também requerer, porque isso não é uma regalia nossa. É um direito de qualquer pessoa que está numa mesma situação que a gente. Só que a dificuldade é que essas informações não são claras. Eu tive que correr muito atrás para conseguir isso. Mas muito, gente. Foram dias e dias e dias e dias sem dormir, correndo atrás disso, só pensando nisso 24 horas por dia.
8: Lito Souza, de 59 anos, está em casa, onde recebe cuidados paliativos, acompanhado por uma equipe de saúde 24 horas por dia. O influenciador deixou o hospital israelita Albert Einstein em São Paulo na última semana. Da Rádio Nacional em Brasília, Renato Ribeiro.
10: O direito fundamental à liberdade de voto e à manifestação política no ambiente do trabalho ganha atenção redobrada no pleito de 2026. Dados recentes de uma pesquisa divulgada pela Justiça do Trabalho revelam que 662 processos de assédio eleitoral foram ajuizados no país entre maio de 2023 e dezembro de 2025. A maioria é movida por trabalhadores individuais em busca de reparação por danos já consumados. Mas afinal, o que é assédio eleitoral? O analista judiciário do Tribunal Regional Eleitoral da Bahia, Jaime Barreiros, esclarece essa dúvida.
11: A legislação prevê que ameaças a um cidadão em troca de voto ou alguma vantagem que possa ser oferecida também ao cidadão caracteriza crime de corrupção eleitoral, caracteriza a chamada captação ilícita de sufrágio. E aí, justamente, quando um empregador em uma empresa constrange um empregado ou um grupo de empregados para votar ou deixar de votar em algum candidato, caracteriza essa corrupção eleitoral, essa captação ilícita de sufrágio e o abuso de poder. Então, a gente chama isso tudo de assédio eleitoral.
10: Para coibir condutas abusivas antes e durante o período de votação, a Justiça do Trabalho estruturou um plantão especial focado no atendimento de medidas urgentes durante as eleições de 2026.
11: O cidadão pode entrar em contato com a Justiça Eleitoral, como também com o Ministério Público Eleitoral, o Ministério Público do Trabalho, a Justiça do Trabalho também. Todos somos parceiros nesse processo, né, de garantia do voto livre.
10: O plantão especial segue até o fim do segundo turno em outubro. O trabalhador denunciante tem a garantia do sigilo da identidade preservada. Da Rádio Educador FM, diretamente de Salvador, Josi Braga, para a Rádio Nacional.
12: O IBGE disponibiliza nesta segunda-feira, dia da independência, o acesso à série inédita de Mapas Mundi. O material pode ser acessado por meio do site da loja do Instituto no endereço loja.ibge.gov.br. A série de mapas do IBGE teve início em 2024 e o mais recente deles coloca o Brasil no centro do mundo, rompendo com a tradicional representação centrada no continente europeu. A versão de 2026 foi aprovada globalmente na última sexta-feira na Assembleia Geral da ONU. Na votação, 164 países aprovaram a mudança e o uso da EcoEarth, que é uma projeção cartográfica semelhante à adotada pelo IBGE. Os Estados Unidos votaram contra e 6 países se abstiveram. O modelo chamado Terra Igual, também adotado pela União Africana, corrige perspectivas que fazem continentes parecerem menores, procura preservar melhor as proporções entre os continentes e dar uma representação mais próxima das áreas reais das diferentes regiões do planeta. De acordo com o IBGE, ao adotar o novo modelo, centralizar o Brasil e experimentar a inversão da orientação convencional norte-sul, o Instituto passou a explicitar que toda representação cartográfica resulta de escolhas técnicas e convencionais. Da Rádio Nacional, no Rio de Janeiro, Solimar Luz. São Paulo já confirmou 58.683 casos de dengue em 2026. Dados da Secretaria da Saúde do Estado apontam 1.180 notificações da doença com sinais de alarme, 101 na forma grave e 42 mortes até o momento. Outros 30 óbitos seguem em investigação. Taubaté é o município com maior letalidade decorrente da doença infecciosa, transmitida pela fêmea do mosquito Aedes aegypti. De acordo com as autoridades de saúde, o quadro com sinais de alarme inclui vômito, dor abdominal, sangramento de mucosas e outros sintomas, enquanto de dengue grave é configurado quando há choque ou desconforto respiratório, sangramento severo ou comprometimento de órgãos. Questionada sobre as medidas de controle da arbovirose no estado, a secretaria disse manter acompanhamento ininterrupto e atenção especial no intervalo de outubro a maio, quando há mais transmissões. Em nota, a pasta destacou o lançamento no mês passado do Plano Estadual de Preparação e Resposta em Saúde para o fenômeno El Niño, que adapta ações, inclusive diante do provável aumento no número de casos de dengue. No pacote de providências estão a identificação de regiões prioritárias, o fortalecimento das salas de atendimento e o apoio aos municípios na organização da vigilância e da rede de cuidados com a população. A lista inclui ainda checagem constante dos estoques de medicamentos e insumos, ao mesmo tempo em que os municípios são provocados a atualizar seus planos locais de contingência. Com informações da Agência Brasil, da Rádio Nacional no Rio de Janeiro, Solimar Luz.
13: Um avião cargueiro da Amazon provocou um grave acidente durante o pouso no Aeroporto Internacional de Miami. 5 pessoas morreram e 5 ficaram feridas, 3 em estado grave. O avião da empresa multinacional de tecnologia norte-americana saiu da pista do aeroporto neste domingo e bateu em vários veículos. A operação mobilizou mais de 60 unidades de socorro e cerca de 200 pessoas. No final da tarde, as equipes ainda trabalhavam na contenção de um vazamento de combustível. As operações no Aeroporto Internacional de Miami, o terceiro maior dos Estados Unidos em volume de mercadorias, ficaram suspensas ao longo do dia e só foram retomadas à noite. A aeronave é um Boeing 767-300, fabricada em 1994, que já operou no transporte de passageiros até ser convertida em cargueiro há pouco mais de uma década. No momento da colisão, um serviço de rastreamento de voos registrou que o avião estava a mais de 200 km por hora. Segundo a porta-voz da Amazon, Kelly Nantel, o Boeing era operado por uma companhia de carga e o acidente ocorreu na hora do pouso. Ela disse que a empresa colabora com autoridades para entender o ocorrido. A fabricante Boeing e a operadora também se comprometeram a colaborar. Ainda de acordo com a agência de notícia Reuters, o Conselho Nacional de Segurança nos Transportes dos Estados Unidos enviou uma equipe para investigar as causas do acidente. Em fevereiro de 2019, outro voo em nome da Amazon também terminou em tragédia, quando sofreu uma descida brusca e caiu sobre um pântano no Texas, matando as 3 pessoas a bordo. Da Rádio Nacional em São Luís, Gabriel Correa.
2: Foi um desfile rápido, 2 horas de duração, mas que contou com uma audiência de peso, além das pessoas que chegaram cedo para assistir o evento. Na tribuna das autoridades, ao lado do presidente Lula, estavam os presidentes do Supremo Tribunal Federal, Edson Fachin, da Câmara, Hugo Mota, e do Congresso, Davi Alcolumbre, que, aliás, entre uma música e outra da banda militar, foi cobrado pelo público com relação à PEC 6x1. É que cabe a Davi Alcolumbre pautar os 2 turnos da PEC em plenário, depois dela ter sido aprovada na Comissão de Constituição e Justiça do Senado. O desfile este ano foi dividido em 3 eixos: soberania, combate à violência contra a mulher e Copa do Mundo Feminina de Futebol, que acontece em junho e julho do ano que vem aqui no Brasil. Foi tudo dentro do previsto e sem declarações ao final. O único detalhe é que o presidente Lula, depois de ter sido muito chamado, acabou indo cumprimentar a arquibancada. Em seguida, saiu acompanhado da primeira-dama Janja e das demais autoridades, enquanto a Esquadrilha da Fumaça finalizava o desfile e, claro, deixava todo mundo de olho no céu. Da Rádio Nacional em Brasília, Priscila Mazenotti.
13: Após vencer a eleição regional, o Partido Alternativa para a Alemanha, de extrema-direita, pediu apoio nesta segunda-feira para o Bloco Conservador na tentativa de governar pela primeira vez um estado. O partido ficou na frente na votação desse final de semana e a extrema-direita pode assumir o poder pela primeira vez desde o final da Segunda Guerra Mundial. No sistema parlamentarista alemão, é necessário garantir a maioria das cadeiras no legislativo. Como o partido não alcançou maioria absoluta na Saxônia-Anhalt, um dos estados mais pobres da antiga parte comunista, agora as lideranças tentam atrair os conservadores para viabilizar o governo. O partido anti-imigração e favorável à Rússia conquistou cerca de 44% dos votos, mais que o dobro da última eleição estadual em 2021. Entre as propostas vencedoras estão a deportação de imigrantes, o fim do apoio à Ucrânia e o abandono da moeda euro. O programa do partido inclui planos para orientar escolas e instituições culturais em direção ao que considera valores mais tradicionais. O partido quer que os filhos de refugiados sejam ensinados em turmas separadas. O Alternativa para a Alemanha também pediu que as bandeiras arco-íris sejam proibidas nas escolas e que a bandeira nacional seja hasteada todos os dias. Outras propostas incluem patrulhas de cidadãos e a suspensão de novos parques eólicos. Historicamente, os principais partidos alemães têm evitado colaborar com o partido de extrema direita. A vitória política do Alternativa para a Alemanha também trouxe preocupações na França e na Polônia. Os serviços de inteligência alemão classificam o partido como extremista. Ainda segundo a agência Reuters, o Alternativa para a Alemanha rejeita essas acusações e as considera alarmismo. O partido de extrema direita é considerado hoje um dos mais populares do país, com 28% das intenções de voto, segundo pesquisa do Instituto para Novas Respostas Sociais. Da Rádio Nacional em São Luís, Gabriel Correa. Os preços da gasolina nos Estados Unidos chegaram a preços recordes, ultrapassando os $4 por galão. Esse aumento, em meio à guerra contra o Irã, causa preocupações nos republicanos de olho nas eleições de meio de mandato. Essa segunda-feira também é feriado nos Estados Unidos, Dia do Trabalho, uma data que normalmente as pessoas viajam, por ser uma das últimas oportunidades de aproveitar o fim do verão no hemisfério norte. Entretanto, há o problema do preço médio da gasolina, que está em aproximadamente $4.32 por galão. O galão é uma medida norte-americana equivalente a pouco menos de 4 litros. O recorde anterior de preços para esta data não era ultrapassado desde 2012. Ao longo da última semana, o preço nacional da gasolina ficou quase $1 mais caro em relação ao ano passado. Segundo a agência Reuters, esse valor tem grande influência na percepção do eleitor norte-americano sobre a economia em geral. Isso se torna uma preocupação para o presidente Donald Trump e o Partido Republicano a menos de 2 meses para as eleições legislativas de meio de mandato. Nas últimas semanas, o presidente norte-americano criticou as refinarias e os varejistas pelos aumentos. No último dia 14, ele também afirmou que os norte-americanos deveriam estar dispostos a pagar um pouquinho mais pela gasolina para garantir que o Irã não conseguisse obter uma arma nuclear. Os preços nos postos subiram junto com os preços do petróleo bruto, que voltaram a ultrapassar $90 por barril após novas ações militares entre Estados Unidos e Irã. Ainda de acordo com a Reuters, os preços do diesel e do óleo para o aquecimento também aumentaram em parte por causa de ataques ucranianos contra refinarias russas. Da Rádio Nacional em São Luís, Gabriel Correa.
14: 26ª rodada do Campeonato Brasileiro, com mudanças na parte de cima da tabela. Os resultados até o momento: Bahia 3, Red Bull Bragantino 2, São Paulo 2, Atlético Mineiro 0, no Clássico Carioca. O Fluminense venceu o Vasco da Gama por 1-0. Mirassol aprontou para cima do Coritiba e lá no Couto Pereira venceu por 2-1. Mineirão teve o Cruzeiro vencendo o Atlético Paranaense 3-1. O Santos, sem Neymar, surpreendeu o Internacional no Beira-Rio 3-2. O Flamengo venceu o Remo lá no Mangueirão, em Belém, por 1-0. Resultado que coloca o Flamengo na liderança do Campeonato Brasileiro, até porque Botafogo e Palmeiras ficaram no empate. Palmeiras só retomaria a liderança se vencesse a partida. O Corinthians foi derrotado na Neoquímica Arena, em casa e pelo Lanterna do Campeonato, a Chapecoense, 2-1. A bola rola hoje para fechar a 26ª rodada do Brasileirão. O Vitória vai receber a equipe do Grêmio no estádio Manuel Barradas, ou Barradão, em Salvador. Com isso, o Flamengo passa ao Palmeiras um ponto, tem 54 contra 53 do Palmeiras. Na terceira posição, o Atlético Paranaense tem 45, Fluminense 45 na quarta, e fechando na quinta posição, Bahia, com 43 pontos ganhos. Zona do rebaixamento, Vasco está abrindo esta zona, 25 pontos, o Internacional na 18ª posição também com 25, o Remo com 23 e a Chapecoense, que agora começa a assustar com 17 pontos. Corre muito risco nas próximas rodadas. Vitória com 29, Grêmio com 28 e o Mirassol também com 28 pontos ganhos. Da equipe de esportes da Rádio Nacional, André Luiz Mendes.
15: O partido Alternativa para a Alemanha, o AfD, conquistou 43,8% dos votos na Saxônia-Anhalt, um dos 16 estados do país. A legenda, no entanto, não obteve maioria absoluta no parlamento regional, o que força a extrema-direita a buscar aliados. O chanceler do país, cujo partido foi derrotado na eleição, disse que está profundamente chocado com o resultado e ressaltou a importância da democracia no país e no mundo. Afinal, a extrema-direita vai governar um dos estados da Alemanha pela primeira vez desde a Segunda Guerra Mundial. Vizinhos dos alemães, os governos da França e da Polônia também mostraram preocupação com o resultado da votação. No Havaí, imagens feitas por satélite mostram a aproximação do furacão Lowell. O Centro Nacional de Furacões dos Estados Unidos acredita que o furacão vai passar pela ilha entre hoje e amanhã e que pode provocar inundações repentinas e deslizamentos de terra. O Havaí declarou estado de emergência. E na Índia, bombeiros e cães farejadores vasculham desde cedo o que sobrou do edifício que desabou nesse domingo. 6 pessoas morreram e 12 foram resgatadas até agora. O prédio, localizado na capital Nova Delhi, tinha 5 andares e subsolo. Segundo autoridades locais, o subsolo passava por obras quando o prédio cedeu. Com informações da agência Reuters, da TV Brasil em Brasília, Paulo Leite.
16: O presidente do Supremo Tribunal Federal, ministro Edson Fachin, aguarda explicações dos ministros Alexandre de Moraes e André Mendonça para decidir como será conduzida a crise interna que envolve os dois integrantes da corte. O prazo de 5 dias para as manifestações termina na próxima sexta-feira, dia 11. Fachin poderá levar o caso ao plenário do Supremo em sessão pública ou reservada, ou convocar uma reunião com os demais ministros para discutir os próximos passos. A crise se agravou depois que Mendonça liberou para julgamento um relatório da Polícia Federal que aponta uma relação de proximidade entre Moraes e Daniel Vorcaro, ex-dono do Banco Master, investigado por suspeitas de fraudes financeiras bilionárias e corrupção. Em resposta, Moraes pediu que Mendonça seja investigado por abuso de autoridade, improbidade administrativa e crime de responsabilidade. O ministro apresentou um relatório de inteligência da Polícia Federal que levanta a hipótese de direcionamento das investigações do caso Master para atingir adversários políticos. O documento, porém, não tem assinatura e traz a ressalva de que as informações são conjecturas sem valor probatório. Também está em análise um pedido do Procurador-Geral da República, Paulo Gonê, para anular o relatório da Polícia Federal. Segundo Gonê, a investigação envolvendo um ministro do Supremo deveria ter sido autorizada pelo plenário. O próprio Procurador-Geral é citado no relatório por possíveis ligações com Vorcaro. Fachin concentrou em um único processo os pedidos e documentos relacionados ao conflito. O regimento do Supremo estabelece que cabe ao plenário processar e julgar os próprios ministros, mas não define detalhadamente como deve ser conduzida uma situação como essa. Por isso, a decisão de Fachin é aguardada como um passo importante para definir os rumos da crise. Com informações da Agência Brasil, da Rádio Nacional em Brasília, Pedro Lacerda.
7: Estão abertas as inscrições para o 8º Prêmio Carolina Bore, Ciência e Mulheres, que neste ano tem como tema Meninas na Ciência, com foco no reconhecimento de jovens pesquisadoras de iniciação científica que demonstrem criatividade e potencial para contribuir para o futuro da ciência no país. A premiação, promovida pela SBPC, Sociedade Brasileira para o Progresso da Ciência, já reconheceu 37 cientistas e, nesta edição, é voltada para estudantes do ensino médio e da graduação que desejem seguir carreira na área. Serão selecionadas 3 estudantes do ensino médio e 3 da graduação, distribuídas entre as 3 grandes áreas do conhecimento: humanidades, biológicas e saúde, e engenharias. As 6 escolhidas ganham um troféu e R$10.000 na categoria ensino médio e R$13.000 na graduação. Além disso, vão poder apresentar seus trabalhos na reunião anual da Sociedade Brasileira para o Progresso da Ciência e participar de mentoria com pesquisadores da área. As estudantes interessadas devem apresentar na inscrição uma carta de recomendação de um professor, orientador, coordenador de escola ou organizador de Olimpíadas e Feiras Científicas Nacionais. As inscrições vão até o dia 30 de outubro e o resultado será anunciado até 15 de janeiro de 2027. A cerimônia de premiação será realizada no dia 11 de fevereiro do ano que vem, em celebração ao Dia Internacional das Mulheres e Meninas na Ciência. Mais informações sobre o prêmio no site portal.sbpcnet.org.br. Da Rádio Nacional no Rio de Janeiro, Carolina Pessoa.
17: As mobilizações da edição de número 32 do Grito dos Excluídos tomaram as ruas de mais de 50 cidades do país neste 7 de setembro. Na capital paulista, os protestos ocorreram na Praça da Sé, pela manhã, com a participação de movimentos sociais e populares, sindicatos, pastorais, igrejas e entidades ligadas aos direitos humanos e à justiça social. Entre as principais reivindicações estão o direito à moradia digna, à terra e o combate ao feminicídio. O ato também abordou o fim da escala 6x1, a defesa da paz e da soberania nacional. Miriam Hermógenes, da Central de Movimentos Populares, explica o que significa liberdade para os integrantes da manifestação.
18: A gente diz que a liberdade ela só será plena onde a gente não tiver mais população em situação de rua, onde a gente não tiver um déficit de habitação tão grande, onde a gente não ter uma sociedade com um emprego tão precarizado, né, com um trabalho tão precarizado, né, e com as várias desigualdades, né?
17: Em Brasília, a concentração foi na Praça Zumbi dos Palmares, perto da Esplanada dos Ministérios. No Rio de Janeiro, a multidão marchou pela Avenida Presidente Vargas, no centro. Em Fortaleza, o ato teve início na Praça do Conjunto Tamandaré. No Recife, a manifestação percorreu o Pátio do Carmo. Em Manaus, o grito aconteceu no INPA, Instituto Nacional de Pesquisas da Amazônia, com Feira de Economia Popular. Em Porto Alegre, os manifestantes marcharam pelas ruas do Centro Histórico e em Cuiabá, o ato foi na Praça Ipiranga. O Grito dos Excluídos deste ano destaca que a falta de garantia de acesso à terra leva ao ciclo do trabalho análogo à escravidão no campo e na cidade. Dados da Comissão Pastoral da Terra apontam que, no ano passado, quase 2.000 pessoas foram resgatadas de trabalho análogo à escravidão em áreas rurais e cerca de 1.000 foram libertadas no cenário urbano. O ato teve origem em uma reunião da CNBB, a Conferência Nacional dos Bispos do Brasil, e acontece no feriado de 7 de setembro desde 1995, em contraponto ao Grito da Independência, proclamado pelo príncipe Dom Pedro, com a ideia de dar voz ao grito das pessoas que mais sofrem com a desigualdade social. Com colaboração de Guilherme Jerônimo e produção de Helder Castro, da Rádio Nacional em São Paulo, Sara Kines.
7: As eleições de 2026 terão o maior número de eleitoras e eleitores com deficiência já registrado pela Justiça Eleitoral. Quase 2 milhões de pessoas com algum tipo de deficiência estão aptas a votar, um aumento de 42% em relação a 2022. Os dados são do TSE, Tribunal Superior Eleitoral. Além disso, o TSE aponta que as candidaturas de pessoas que se declaram autistas cresceram mais de 5 vezes. O tribunal orienta que para os que tiverem dificuldade de deslocamento e precisarem de apoio para chegar ao local de votação, pode ser solicitado um transporte especial à Justiça Eleitoral até 20 dias antes da votação. Outra iniciativa da Justiça Eleitoral, voltada para pessoas com deficiência, é o aumento no número de sessões eleitorais com acessibilidade, passando de cerca de 156 mil para mais de 220 mil neste ano. São locais com rampas, passagens livres de obstáculos e condições que facilitam o acesso e a circulação de pessoas com deficiência ou mobilidade reduzida. A urna eletrônica também dispõe de ferramentas para pessoas com deficiência durante o voto, como teclado com recursos táteis e audíveis, áudio, síntese de voz e intérprete de Libras. O equipamento também terá neste ano uma nova interface, com telas redesenhadas, letras mais legíveis e uma barra de progresso que permite acompanhar as etapas da votação. Para mostrar como funciona a urna e as novidades criadas para esta eleição, o TSE realizou no último sábado uma ação na Praia de Copacabana, na zona sul do Rio de Janeiro, apresentando o equipamento para a população. Na atividade, os eleitores puderam simular a experiência do voto, tirar dúvidas e aprender sobre a segurança da máquina. Da Rádio Nacional no Rio de Janeiro, Carolina Pessoa. Ainda considerados caros, especialmente para a população de renda mais baixa, os atendimentos e serviços na área de saúde mental oferecidos pelo SUS ou por clínicas de baixo custo e instituições de ensino têm sido uma importante ferramenta para quem precisa de ajuda. O SUS, Sistema Único de Saúde, oferece atendimento por meio da rede de atenção psicossocial, com uma série de serviços para quem está em sofrimento emocional ou enfrenta problemas como o uso prejudicial de álcool e outras drogas. O objetivo é garantir acesso, atenção integral e tratamento contínuo, respeitando os direitos humanos e a autonomia das pessoas, combatendo o preconceito e promovendo a equidade. O atendimento é realizado por profissionais como médicos, psicólogos, assistentes sociais, enfermeiros e terapeutas ocupacionais. Lidiane Silva é psiquiatra do SUS e explica alguns caminhos gratuitos que podem ser acionados.
19: O SUS oferta suporte essencial através das unidades básicas de saúde que fazem o primeiro acolhimento. Casos moderados a graves são encaminhados para o CAPS. Em momentos de crise aguda ou risco iminente, as UPAs e prontos-socorros devem ser acionadas. Também vale lembrar do CVV, que é o Centro de Valorização à Vida, pelo telefone 188, que oferece escuta gratuita e sigilosa por 24 horas por dia.
7: A assistente administrativa Fabiana Moreira começou a ter ansiedade, crises de choro e uma grande irritação. Ela buscou atendimento na rede pública de saúde mental e conta como foi o andamento do pedido.
20: O encaminhamento para o acompanhamento pelo SUS não foi difícil no meu caso, por eu já fazer um acompanhamento em algumas especialidades, né? Por um tratamento de uma doença crônica. O próprio profissional que me acompanha me fez o encaminhamento. Então eu consegui em março agendar para agosto.
7: Para ela, o atendimento com um profissional de saúde mental é de grande importância, pois ajuda a lidar melhor com as emoções.
20: O acompanhamento com um profissional, ele é muito importante. Quando a gente está com crise de ansiedade, com depressão, é tudo muito grande, né? Qualquer probleminha, qualquer imprevisto, o nosso cérebro já processa de uma forma muito grande. O profissional, ele vai saber conduzir a gente de uma maneira para entender que nem tudo é tão grande, que nem tudo é tão intenso.
7: Outra forma gratuita ou de baixo custo de acesso ao atendimento em saúde mental são os serviços ofertados por universidades particulares. Beatriz Brandão, psicóloga e professora da Universidade Católica de Brasília, explica como funciona o atendimento na instituição.
21: Os atendimentos na Universidade Católica, eles acontecem de forma gratuita, são disponibilizados para a população. Todo início de semestre, a gente faz a divulgação das vagas. As vagas são definidas a partir das modalidades de estágio que vão ser oferecidas naquele semestre. A maior procura acontece pelos atendimentos clínicos individuais, mas a gente também disponibiliza atendimentos para casal, para família, para pessoas em situação de vulnerabilidade, saúde.
0: No Brasil, os direitos e a proteção das pessoas com problemas de saúde mental são regulamentados por lei e garantidos na Constituição Federal. O atendimento deve ser realizado sem qualquer forma de discriminação. Com produção de Lígia Maria, da Rádio Nacional no Rio de Janeiro, Carolina Pessoa.
1: A gestação de alto risco passou a integrar a lista de condições médicas que dão direito ao auxílio doença do INSS sem carência. Esse tipo de gravidez foi incluído em julho, nas situações que permitem o auxílio sem que seja necessário pagar o mínimo de contribuições ao INSS previstas na legislação. O INSS ressalta que essas condições médicas são enquadradas como isentas de carência somente quando apresentarem uma evolução aguda e atenderem a critérios específicos de gravidade. Assim, o segurado precisa apresentar documentação que comprove a incapacidade. Para solicitar o benefício, basta buscar por benefício por incapacidade pelo aplicativo Meu INSS, lá no site meu.inss.gov.br ou através do número de telefone 135. Maiara Abreu, da Rádio Unitins FM de Palmas, Tocantins, para a Rádio Nacional de Brasília.
8: Uma frente fria mantém nesta terça-feira o tempo instável com chuva e trovoadas entre o oeste e o sul da Amazônia, além do Mato Piba e das regiões centro-oeste e sudeste do Brasil. Já na região sul, o frio será intenso. A possibilidade de geada no Rio Grande do Sul, nas áreas de Serra de Santa Catarina e no sul do Paraná. No feriado de 7 de setembro, por exemplo, a Serra Catarinense registrou neve e temperaturas negativas em Urubici e Bom Jardim da Serra. Nesta terça-feira, 12 estados e o Distrito Federal estão sob aviso amarelo para chuva de até 50 milímetros, ventos intensos e queda de granizo. As tempestades acompanhadas de trovoadas podem atingir principalmente áreas de Minas Gerais, São Paulo, Mato Grosso, Mato Grosso do Sul, Tocantins, Goiás e Bahia. Em São Paulo, o frio segue predominando em todo o estado, especialmente na faixa leste. Por outro lado, a previsão de calor e baixa umidade em partes do Nordeste e do Norte. As altas temperaturas atingem áreas do Rio Grande do Norte, Piauí, Maranhão, Ceará, Tocantins, além de Pernambuco, Paraíba, Goiás e Bahia. Da Rádio Nacional em Brasília, Renato Ribeiro.
22: De hoje até sexta-feira, as escolas de todo o país devem realizar a leitura detalhada dos resultados do IDEB, Índice de Desenvolvimento da Educação Básica, no chamado Dia D. A mobilização, promovida pelo MEC, visa garantir que as unidades de ensino separem um dia para analisar as informações do índice. Para ajudar no processo, o Ministério oferece 4 guias de apoio, com orientações específicas às redes de ensino, gestores, coordenadores pedagógicos e professores. O material está disponível na página do Brasil Aprende Mais. Segundo a pasta, os guias ressaltam que redes e escolas crescem em ritmos diferentes, apesar dos avanços verificados no sistema de avaliação da educação básica do ano passado. O objetivo é reforçar a necessidade do fortalecimento do regime de colaboração para ampliar as oportunidades de ensino e reduzir as desigualdades. O IDEB foi criado em 2007 e reúne informações sobre o desempenho dos estudantes nas avaliações educacionais. O resultado do índice, que varia de 0 a 10, é feito a partir das informações de aprovação escolar apontadas pelo censo e das médias de desempenho do sistema de avaliação da educação básica. Da Rádio Nacional no Rio de Janeiro, Priscila Terezo.
23: O cara ali, o calçado, levanta para a área, atenção, ajeitando o pé de Pelé, pintou o aniversário, vai marcar, atirou.
24: Foi pela voz marcante de Jorge Cury que os ouvintes da Rádio Nacional acompanharam um dos momentos mais emocionantes da história do futebol brasileiro. O gol de um jovem chamado Pelé, na final da Copa do Mundo de 1958. Era o nosso primeiro título mundial. Que bonito é! As transmissões esportivas já faziam parte da programação da Rádio Nacional desde o dia seguinte à inauguração. Em 13 de setembro de 1936, o locutor Odovaldo Cosi narrou o empate entre Flamengo e Fluminense pela final do torneio aberto carioca. E o futebol foi também uma das formas encontradas pela emissora para levar a cultura do Rio de Janeiro para o restante do país. Os grandes clubes cariocas ganharam novos torcedores Brasil afora, impulsionados pelas transmissões da Nacional. É o que explica o radialista Valdir Luiz.
3: Foi a responsável pelo crescimento das torcidas no Brasil inteiro, de Flamengo, Botafogo, Vasco, Fluminense, que foi a primeira rádio a transmitir jogo para o Brasil inteiro. Hoje a Rádio Globo transmite, Tupi transmite, mas a pioneira em transmitir jogos para o Brasil inteiro foi a Rádio Nacional, no tempo do Jorge Cury.
24: As radionovelas também conquistaram o público.
4: Senhoras e senhoritas, a Rádio Nacional do Rio de Janeiro apresenta Em Busca da Felicidade, emocionante novela de Leandro Blanco.
24: Em 1941, a Rádio Nacional lançou Em Busca da Felicidade, considerada a primeira radionovela brasileira. Durante a chamada Era de Ouro do rádio, entre as décadas de 1940 e 1950, era cada vez mais comum reunir a família em torno do aparelho para acompanhar as histórias. A historiadora Lia Calabre explica essa relação entre o rádio e o cotidiano dos brasileiros.
5: São clássicas as fotos e as narrativas de assim, a família se reúne em torno do rádio para ouvir o noticiário. A família se reúne em torno do rádio para ouvir as novelas preferidas. E aí é hora de fazer silêncio, é hora de estar junto e fazer silêncio, porque senão você perde, né, o locutor está lá falando, se você começar a falar junto, você não pode voltar, é ao vivo.
24: Na década de 1950, no auge da Rádio Nacional, ao todo, mais de 600 profissionais trabalhavam na rádio. A importância da radiodramaturgia era tanta que um dos andares do edifício à noite era dedicado às produções. Trabalhar na Rádio Nacional era motivo de prestígio. O cantor Roberto Carlos, que chegou a fazer testes para integrar o elenco da emissora, lembra a importância daquele palco.
6: Tudo que acontecia de importante no mundo artístico no Brasil, com certeza, estava na Rádio Nacional. Era, sem dúvida alguma, o palco mais importante, dos artistas mais importantes daquela época.
24: Mas, se as radionovelas faziam o público sonhar, o humor também tinha espaço garantido na programação. Um dos grandes sucessos foi o PRK30, criado em 1946. O programa satirizava atrações de rádio, personalidades da época e até as transmissões esportivas. Pelo humor, a Rádio Nacional encontrava outra maneira de se aproximar do público. Em 1951, surgiu mais um fenômeno.
9: Inaugura-se neste momento, em qualquer parte da cidade maravilhosa, o monumental edifício Balança! Balança! Balança!
25: Mas não cai.
24: Criado por Max Nunes, Balança Mas Não Cai levava para o rádio situações do cotidiano. Entre os quadros mais conhecidos estava Primo Rico, Primo Pobre, que também trazia críticas e retratos da sociedade brasileira. Por meio de diferentes formas de contar histórias, a Rádio Nacional entrou na rotina dos brasileiros. Em cada gol narrado, em cada novela acompanhada em família e em cada personagem que provocava risadas, estava sendo construída uma parte da história da cultura brasileira. Com colaboração de Guilherme Strozzi e Raquel Júnior, produção de Lígia Maria, supervisão de Bel Pereira e sonoplastia de Jailton Sodré, da Rádio Nacional no Rio de Janeiro, João Barbosa.
8: O ministro do Supremo Tribunal Federal, André Mendonça, determinou nesta terça-feira o afastamento do diretor-geral da Polícia Federal, Andrei Rodrigues, e do diretor de inteligência policial da PF, Leandro Almada da Costa. Mendonça afirma que a medida é necessária para preservar as garantias funcionais do STF e as institucionais de ministros da Corte, do Advogado-Geral da União e dos servidores da Polícia Federal. Segundo o ministro, o objetivo é permitir que essas autoridades exerçam suas atribuições sem constrangimentos ilegais. A decisão de Mendonça foi tomada após o ministro Alexandre de Moraes divulgar relatórios da PF sem timbre ou qualquer outro símbolo gráfico capaz de lhe empregar o mínimo grau de legitimidade e confiabilidade, inviabilizando qualquer conferência quanto à sua autoria e data de elaboração. Moraes acusou Mendonça de cometer os crimes de improbidade administrativa, abuso de autoridade e crime de responsabilidade na condução das investigações das operações ligadas ao Banco Master. Na decisão, André Mendonça aponta a existência de inadequações, disfuncionalidades, irregularidades e potenciais ilicitudes na conduta de Andrei Rodrigues. Segundo o ministro, a extrema gravidade e ilicitude na produção dos relatórios de inteligência tornados públicos por Moraes. Para André Mendonça, é necessária a adoção de providências imediatas para evitar que as prerrogativas da magistratura, da advocacia pública e da própria atividade policial continuem sendo desacreditadas. O ministro também determinou a suspensão da produção, elaboração ou compartilhamento, ainda que interno, de todo e qualquer relatório de inteligência destinado à análise de atos praticados pela Justiça, pela Advocacia Pública e pela Polícia Judiciária. Após o pedido de André Mendonça, o presidente da segunda turma do STF, ministro Luiz Fux, convocou sessão virtual extraordinária nesta terça-feira para decidir sobre o afastamento dos diretores. Da Rádio Nacional em Brasília, Renato Ribeiro.
2: 13 ministros aposentados do Supremo Tribunal Federal divulgaram uma carta aberta pedindo ao presidente Edson Fachin uma rigorosa apuração dos fatos que envolvem a corte. Classificam o atual momento do STF como a mais aguda crise de sua história e ainda, segundo a carta, o que vem comprometendo o prestígio e a autoridade do tribunal, a confiança do povo e a estabilidade das instituições democráticas. Os ex-ministros ainda dizem ter a absoluta convicção de que Fachin vai convocar com urgência uma sessão pública para que o plenário do STF apure os fatos. Assinam o documento Nérida Silveira, Francisco Rezec, Sidney Sanches, Celso de Mello, Carlos Veloso, Ilmar Galvão, Nelson Jobim, Ellen Grace, César Peluso, Aires Brito, Joaquim Barbosa, Eros Grau e Rosa Weber. A carta foi encaminhada nesta terça-feira, a 3 dias do fim do prazo estabelecido por Fachin para que os ministros Alexandre de Moraes e André Mendonça deem explicações sobre os fatos da semana passada, quando a crise teve uma escalada. Na terça-feira, Mendonça liberou para julgamento em plenário o relatório da Polícia Federal, indicando relação de proximidade entre Moraes e o ex-banqueiro Daniel Vorcaro. Relatório que traz mais de 50 mensagens trocadas entre os dois e retiradas do celular do ex-banqueiro. 2 dias depois, na quinta, foi a vez de Moraes pedir a Fachin que investigasse Mendonça por abuso de autoridade, improbidade administrativa e crime de responsabilidade. Usa como base outro relatório da PF que poderia indicar direcionamento das investigações. Depois das explicações dos dois, caberá a Fachin decidir se leva o caso ao plenário em sessão aberta ou fechada. Ele poderá ainda convocar uma reunião reservada no gabinete para que os colegas ministros decidam como conduzir a crise interna, mesma solução inclusive dada por ele quando foi divulgada a relação de proximidade entre Vorcaro e outro ministro, Dias Toffoli,

0: de relator do caso. Saiu Dias Toffoli e acabou entrando André Mendonça. Da Rádio Nacional em Brasília, Priscila Mazenotti. A segunda turma do Supremo Tribunal Federal formou maioria e manteve a liminar do ministro André Mendonça, que determinou o afastamento do diretor da Polícia Federal, Andrei Rodrigues, do cargo. Votaram com o relator os ministros Nunes Marques e Luiz Fux. O ministro Gilmar Mendes pediu vista quando ainda faltava o voto do ministro Dias Toffoli. Com a maioria, a decisão é considerada referendada pela segunda turma. Na mesma liminar, foi determinado o afastamento do diretor de inteligência da PF, Leandro Almada. O entendimento do ministro André Mendonça foi o de que havia uma superlativa gravidade e uma ilicitude da divulgação de relatórios de inteligência da PF pelo ministro Alexandre de Moraes, também do Supremo. A decisão veio a partir de um questionamento do Partido Novo, após, na semana passada, Moraes ter tornado público um relatório pedindo a Fachin que investigasse André Mendonça por abuso de autoridade, improbidade administrativa e crime de responsabilidade. Alegou direcionamento nas investigações. Nesta terça-feira, na decisão liminar de afastamento do diretor da PF, André Mendonça rebateu, dizendo que Alexandre de Moraes usou um relatório feito pela Polícia Federal sem assinatura, sem timbre ou qualquer símbolo gráfico. Relatório interno, portanto, que deveria ter sido usado apenas internamente. Enquanto isso, corre o prazo dado por Fachin para que os ministros Alexandre de Moraes e André Mendonça deem explicações sobre os fatos da semana passada, quando a crise teve uma escalada. Prazo que termina na sexta-feira agora. Depois das explicações dos dois, caberá a Edson Fachin decidir se leva o caso ao plenário, em sessão aberta ou fechada. Ele pode ainda convocar uma reunião reservada no gabinete para que os colegas ministros decidam como conduzir a crise interna. Da Rádio Nacional em Brasília, Priscila Mazenotti.
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2: É muito bom ter vocês com a gente na nossa coluna Pequenas Conversas, parceria da Rede Herpes de Notícias e do DGICA, um programa de defesa dos direitos da criança e do adolescente. Vamos continuar um pouquinho a conversar sobre esse bebê que nasce ainda não pronto para a vida e que com os nossos estímulos ele vai aprendendo. Um neurônio vai fazendo uma sinapse, uma ligação com o outro, por isso primeiro ensinamos o básico, né? E com o tempo ele vai também coordenando seus movimentos. Com 2 meses descobre a mão, com 3, 4 meses é capaz de usar esta mãozinha, depois descobre o pé, e só depois que ele descobre o pé, porque ele não tem a imagem corporal dele, ele é capaz de sentar. E nós, os adultos responsáveis e cuidadores, é que podemos facilitar em muito esse aprendizado. E até cuidar para não darmos rótulo. Ah, ele é chorão. Ah, ele é irritado. Ah, ou ele é igual ao pai, ou igual à mãe, ou igual ao irmão. Não, ele ainda não está pronto. Ele vai reagir aos estímulos que ele recebe. Todo bom cuidar, que não pode ser também excessivo, daquele bebê que não desgruda do corpo da mãe, ele tem que ter aquele momento onde ele é aconchegado, onde ele é alimentado, amamentado, momentos que ele vai ficar no bercinho, e se ele, o choro não vai significar necessariamente uma dor ou sofrimento, mas o que ele consegue. E com o tempo é muito interessante que as mães, os pais que também cuidam, e que isso é importantíssimo, ele não vai ajudar a mãe a cuidar do bebê, mas sim fazer sua parte. E temos relacionamentos daí maravilhosos de filhos com seus pais quando isso acontece. Então, com o tempo, a gente vai traduzindo o choro e isso vai criando no bebê uma noção. Acho que ele está com fome, acho que ele está molhadinho, acho que precisa trocar roupa, acho que ele quer um colinho. E assim vamos ensinando esse bebê a seguir a vida, até que ele vai aprendendo com os que cuidam e com o seu meio, especialmente pelo espelhamento, é o que ele vê, como ele vai se comportar consigo mesmo e com o outro. Precisamos dar valor aos nossos

0: bebês para que eles se valorizem. Precisamos dar o carinho para que eles sejam carinhosos. Nós estamos ensinando. E precisamos dar segurança e proteção, sem que isso seja excessivo, para que ele possa crescer e seguir a vida. Eu agradeço a atenção de vocês e espero que estejam com a gente na próxima coluna Pequenas Conversas.
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2: Um estudo da Universidade Federal do Paraná encontrou lesões e alterações genéticas em peixes dos rios São Camilo, Santa Fé e Pioneiro, no oeste do Paraná. Os problemas estão relacionados à baixa qualidade da água, com sedimentos, metais e outros contaminantes associados principalmente à atividade agrícola, ao uso de fertilizantes e agrotóxicos, à urbanização e também ao lançamento inadequado de efluentes. Esses impactos podem diminuir a biodiversidade e comprometer usos importantes da água, como abastecimento, irrigação e piscicultura. O estudo reforça ainda a necessidade de manejo sustentável e preservação da vegetação ciliar para reduzir a contaminação dos rios. E Ponta Grossa registrou queda de 34% nos roubos entre janeiro e julho de 2026, na comparação com o mesmo período do ano passado. As ocorrências passaram de 385 para 253. Os homicídios dolosos também recuaram, de 22 para 17 casos, uma redução de 23%. Os furtos tiveram queda de 15%, enquanto os roubos de veículos diminuíram 73%, passando de 37 para apenas 10 ocorrências. Os dados são do Centro de Análise, Planejamento e Estatística da Secretaria de Segurança Pública do Paraná. Grande abraço para você, uma ótima sexta-feira, um bom fim de semana e até segunda. De Curitiba, Mauro Conte, com informações da Rede AERP.
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3: O Tribunal de Contas do Estado promoverá um ciclo de capacitações. A proposta é apresentar as novas regras introduzidas pela Resolução número 140 de 2026 do TCE. A norma estabelece novos parâmetros para a fiscalização de transferências voluntárias de recursos públicos nos âmbitos estadual e municipal. Também fixa regras relativas à prestação de informações ao Sistema Integrado de Transferências. O primeiro encontro será em Foz do Iguaçu, nos dias 22 e 23 de setembro. As inscrições gratuitas estão abertas. O endereço é www.tce.pr.gov.br. Na sequência, vem Curitiba e Marialva. Omar Nasser, do Tribunal de Contas do Estado do Paraná. A Secretaria do Tesouro Nacional e o Instituto Rui Barbosa abriram consulta pública sobre a minuta do Guia de Custos para o Setor Público. A iniciativa tem o apoio do Tribunal de Contas do Estado. Gestores públicos, contadores, auditores, membros e servidores dos Tribunais de Contas, pesquisadores, universitários e demais interessados podem analisar o documento. Sugestões devem ser encaminhadas para o Grupo Técnico Conjunto STN-IRB. O prazo final é 30 de setembro. O e-mail é ctcustos@irb.org.br. Omar Nasser, do Tribunal de Contas do Estado do Paraná.
4: Por causa de obras, reformas ou falta de acessibilidade, eleitores de 105 municípios paranaenses terão de votar em locais diferentes nas eleições 2026. Segundo o TRE Paraná, as mudanças serão feitas para sessões eleitorais próximas. Entre as cidades afetadas estão Curitiba, Araucária, Campo Largo, Pinhais, Piraquara, São José dos Pinhais, Londrina, Maringá, Cascavel, Ponta Grossa e Foz do Iguaçu. O eleitor pode conferir antecipadamente onde vai votar pelo site do TSE, na opção Onde Votar, ou pelo aplicativo e-título. A consulta informa endereço, seção, zona eleitoral e também disponibiliza um mapa com a rota até o local. A mansão Vila Hilda completa 100 anos nesta terça-feira, dia 8, e terá uma programação especial até sábado, dia 12, em Ponta Grossa. As atividades incluem contação de histórias, caça ao tesouro, pintura facial, concertos, apresentações de corais, teatro musical e visitas noturnas. O prédio histórico, tombado pelo Patrimônio Cultural do Paraná, hoje abriga o Museu Municipal Aristides Expósito. A programação começa nesta terça, às 9:30 da manhã, e terá atrações ao longo de todos os dias. No sábado, o encerramento inclui café da manhã, palestra e apresentações do coral do conservatório e do coral infantil. Repórter Flávia Consoli. Você sabia que cerca de uma em cada quatro meninas brasileiras não se sente preparada para a primeira menstruação, segundo o levantamento do Unicef e do UNFPA? A falta de informação faz com que esse momento natural no desenvolvimento ainda seja cercado de medo, vergonha e insegurança. Embora a primeira menstruação aconteça, em média, por volta dos 12 anos, especialistas recomendam que a conversa comece bem antes, desde os primeiros sinais da puberdade. Para falar sobre quando e como abordar esse tema com as crianças, como preparar as meninas para esse momento, quais sinais merecem atenção e por que envolver os meninos nessa conversa ajuda a promover mais respeito, acolhimento e empatia. O Fala Doutor recebe a doutora Simone Borges, médica responsável pela emergência convênios do Hospital Pequeno Príncipe. Doutora, quando é o momento de tocar no assunto menstruação com as meninas? Existe uma idade recomendada?
5: Não existe uma idade ideal. Em geral, a partir dos 9 anos, quando as meninas começam a apresentar primeiros sinais de puberdade, e essa conversa não precisa ser em uma única vez. Ela pode acontecer aos poucos, de uma maneira simples, respeitando a curiosidade das meninas. O importante é que ela seja realizada de uma maneira aberta, de uma maneira contínua, de uma linguagem que a criança entenda, para que quando ocorra a primeira menstruação, a menina ela não tenha uma surpresa.
4: E é verdade que as meninas estão menstruando cada vez mais cedo? Há alguma razão para isso?
5: Tem que se ficar de olho quando acontecem sinais de puberdade precoce e nos primeiros sinais de que isso possa estar ocorrendo, levar para uma avaliação médica. Influências ambientais, fatores genéticos, isso que leva a determinar qual é a idade que a menina vai ter a sua primeira menstruação.
4: Doutora, a senhora pode falar um pouco sobre as outras mudanças que passam a acontecer no corpo além da menstruação e que efeito elas costumam ter nas meninas?
5: Quando ocorre a menstruação, a menina já apresentou mudanças significativas no seu corpo. Então ela já apresentou o aumento das mamas, pelos em axilas, em regiões genitais, ela já começou com odores pelo suor, pode apresentar acne, uma maior oleosidade de pele, de cabelo, mudanças no seu corpo, além das alterações emocionais. Então a criança fica mais irritada, ela fica mais sensível, ela chora quando é contrariada, quando recebe um não. Então a menina acaba ficando mais sensibilizada. E é nesse ponto em que pode acontecer é a menina começar a ter vergonha do seu corpo, uma preocupação com a sua estética. É aí que também os pais têm que ficar muito de olho quando a menina começa a se preocupar com ganho de peso para evitar qualquer distúrbio alimentar.
4: Como explicar de maneira adequada o que está acontecendo com o corpo e o que significam essas mudanças de uma forma apropriada? Já é hora de falar sobre a possibilidade de gravidez, por exemplo, DSTs?
5: Melhor maneira de explicar o que está acontecendo com o corpo é uma linguagem simples, acessível, que a criança compreenda. Explicar que isso faz parte de um amadurecimento do corpo. Hoje a gente tem muitas escolas já falando durante as aulas sobre essas mudanças do corpo. Pode começar a se explicar sobre a gravidez. Também é um momento de dizer que a menina tem que começar a ter, que ninguém pode encostar nela sem o seu consentimento, a prevenção sobre os abusos. E quando os pais percebem que a criança já tem uma maturidade para entender sobre doenças sexualmente transmissíveis e também sobre prevenção de gravidez, sobre contracepção, esse também é um momento que já se pode falar sobre isso.
4: Doutora Simone, e do ponto de vista prático, como é possível preparar as meninas para quando a menarca vier? Se ela ou alguma amiga estiver sozinha, o que ela deve ter que levar consigo? Como orientá-la a agir?
5: É importante preparar as meninas que quando ela vier essa menarca, que é a primeira menstruação, se ela estiver sozinha, se ela estiver na escola, se ela estiver com uma amiga, que ela procure alguém que ela se sinta confortável, uma professora, uma diretora. O ideal é ela sempre ter um kit com um absorvente, uma peça íntima sobressalente. É importante dizer que escapes podem acontecer e que isso pode manchar uma roupa, mas que isso não é motivo para ela se sentir envergonhada.
4: E para finalizar, como falar sobre menstruação com os meninos? Pode acontecer de um menino precisar socorrer uma amiga com o shorts manchado ou vendo uma colega com cólica? Qual pode ser o papel dos meninos?
5: É importante que os meninos também participem dessas orientações, que eles saibam o que acontece com a menina, que ele pode ter uma amiga, ele pode ter uma irmã, que vai ter um momento de cólica, um shorts manchado, em que ele pode emprestar um casaco ou uma camiseta para que ela consiga tapar. Dizer que isso é um momento importante da menina e que eles jamais devem fazer bullying, eles jamais devem fazer brincadeiras ofensivas com relação a isso. E se eles perceberem que tem uma irmã, que ele tem uma colega passando por alguma situação, que eles busquem um adulto e contem o que está acontecendo para que eles recebam uma orientação. E o mais importante de tudo é que a menstruação seja tratada como uma coisa natural, sem constrangimentos.
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Bom dia, ótima quarta-feira, meio de semana já, hein? Nós juntos por aqui, coisa boa, essa Silvia Sprenger chegando com muito som de atitude pra você. Trago Simple Minds, Mandela Day.

0: Mundo Livre, sua atitude sonora, Dire Straits, Money for Nothing, ainda o The Who, Baba O'Reilly. Nosso Mundo Livre Flow tá chegando, primeira edição de hoje, hein? Dessa quarta-feira, trazendo 10 sons na sequência. Vamos ouvir juntos? Bora? Até porque eu vou abrir com Green Day. E é irresistível ouvir Green Day numa manhã de quarta-feira, não é não? Aliás, sempre, né? Vamos lá, já já.
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0: Mundo Livre, sua atitude sonora. Foo Fighters, My Hero. E agora aqui no Flow, Smith.
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0: Bom demais, Sex Pistols na Mundo Livre, sua atitude sonora, God Save the Queen, também Raimundos, I Saw You Sing. Últimas dessa primeira edição aí do Mundo Livre Flow, da nossa quarta-feira, foram 10 sons na sequência e tava bom demais. Não vá perder as demais edições, tá bom? Sempre estrategicamente espalhadas aqui na programação. E não perde também o Mundo News, é daqui a pouquinho, tá? Tem antes aí a propaganda eleitoral obrigatória e na sequência vem o Mundo News. Música boa, informação na medida certa pra você. Bom dia, boa quarta-feira.
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18: Salve, salve, galera da Mundo! Ótima manhã aí pra você que começa o dia ligado, ligada, sintonizada aqui na programação de Atitude. E aí, tá tudo certo com você? Espero que sim, viu? Muito prazer. Do lado de cá agora comigo, Rosana Baio. E chego pra te fazer companhia aqui nesta manhã de quarta-feira, meio de semana. Hoje é dia 9 de setembro de 2026. Estamos vivendo o pleno inverno brasileiro, marcando agora 19 graus aqui na cidade de Canção. E logo mais, claro que eu trago pra vocês a previsão do tempo completa. Ainda teremos também enquete, notícias e principalmente muita música. Bom, nesta edição do Mundo News, nós vamos falar sobre greve. Os bancários de Maringá aprovaram a paralisação que deve começar amanhã. Também vamos falar sobre entretenimento. É, vem aí o Londrina Rock Festival, com shows de Capital Inicial e Paralamas. Vou te contar mais sobre isso. E também vamos falar sobre tecnologia. A Meta acaba de lançar um agente de inteligência artificial capaz de enviar e-mails e fazer também pagamentos. É, isso e muito mais eu te conto hoje por aqui no nosso programa. E para isso, é óbvio que eu conto com você, para que você, claro, já chegue interagindo com a gente. Você pode começar enviando seu alô, seu bom dia, compartilhando sua foto, sua sugestão musical, tudo isso interagindo com a gente pelo nosso WhatsApp, que é o seu velho conhecido, que é o 991442925, combinado? Então tá bom, tô te esperando, tá? E para hoje? Bom, para hoje eu te digo o seguinte, você concordando ou não, o círculo social importa sim, porque não dá para ser águia andando com galinha. 7 horas e 28 minutos. Excelente manhã de quarta-feira para você, viu? Mundo News tá no ar.

0: Livre FM, sua atitude sonora, o som do Raul, com Porquê os Sinos Dobram. Antes falou também The Wallflowers, com One Headlight. Comecei muito bem o programa, o som de Red Hot Chili Peppers, com By The Way. São 7 horas e 40 minutos. Já quero desejar pra você uma excelente manhã de quarta-feira, pra você que começa o dia ligado, ligado, sintonizado aqui no Mundo Livre. Vamos já saber, né, minha gente, como é que fica a previsão do tempo pra hoje, segundo o CIMEPAR? Bom, escoamento do noroeste, né, volta a atuar, transportando calor e umidade em direção ao sul do nosso país. No amanhecer, as temperaturas mínimas devem ocorrer entre o centro-sul, sudoeste, Campos Gerais e região metropolitana de Curitiba, com valores entre 11 e 13 graus. Já as máximas devem superar os 25 entre a faixa norte, com registros próximos aos 30 graus aí no noroeste. Aqui para Maringá, essa quarta-feira começa com sol e algumas nuvens, mas a chuva aparece rapidamente durante a tarde e a noite. A máxima prevista para hoje aí não deve passar dos 26 graus. 7 horas e 41 minutos. Deixa eu já aproveitar e mandar um abração aqui pro Samuel, que tá junto com a Isadora, ouvindo a Mundo Livre. O Leandrão também já começou amanhã com a gente, me levando de carona. Valeu. Quero mandar um abraço especial pro André, pra Fabiana, pra Vivi e a Marcelinha, que também estão na sintonia. Parece que a Marcela, inclusive, tá de aniversário hoje, né, Mar? Feliz aniversário, viu? Muita saúde, muita paz pra você. Receba um abraço carinhoso, especial aqui de toda a equipe da Mundo Livre. A galerinha do bem, né? Já começando aí amanhã, ouvindo o Mundo News. Que bacana. Bora lá pra nossa enquete de hoje? Bom, galera, nos últimos dias, só se vê foto de inteligência artificial dos anos 80 nos perfis das redes sociais. E vou falar, eu sou de 90, né? Eu nem vivi os anos 80, mas eu adorei. Roupas estilosas e coloridas, cortes de cabelos excêntricos e acessórios coloridos estão fazendo a galera voltar no tempo e relembrar dessa década maravilhosa. Então, aproveitando esse hype todo, hoje eu quero saber de você o seguinte. Você, meu amigo, minha amiga 46+, escolhe aí uma coisa pra me contar e me dizer o que mais te bate saudade dos anos 80. Vai, manda aí no 991442925. É claro que você vai mandar sua mensagem e também automaticamente vai colocar o nome da cumbuca para concorrer ao presente do dia, que hoje é uma deliciosa pizza GG. São 12 pedaços para você curtir com a sua família, com a galera, com quem você quiser. Bora lá então, 991442925, já vai mandando seu alô, seu bom dia, compartilhando sua foto, interagindo com a gente e já bota aí também o seu nome na cumbuca. Respondendo a enquete. Vamos falar sobre as fotos de inteligência artificial dos anos 80, que tá dando o que falar e repercutindo super nas redes sociais. Você que viveu essa época, o que, te bate mais saudade dos anos 80? Quero saber.
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0: do Livre FM, sua atitude sonora, o som de Fleetwood Mac com Dreams. Antes, alô, também David Bowie com Changes. São 8:03. Vai mandando a sua mensagem, interagindo com a gente. E, claro, começando o seu dia muito bem informado, muito bem informada, ouvindo aqui o Mundo News. Funcionários da Caixa Econômica Federal aqui de Maringá e região aprovaram uma greve por tempo indeterminado que começa a partir de amanhã. Na base do Sindicato dos Bancários de Maringá e região, 88,74% dos trabalhadores votaram a favor dessa paralisação. As orientações sobre a greve e fechamento das agências serão divulgadas pelo sindicato. Já os funcionários do Banco do Brasil decidiram não entrar em greve. A proposta foi rejeitada por 61,6% dos votantes. Mesmo assim, o sindicato afirma que vai continuar cobrando a direção do banco para retomar as negociações e buscar melhorias nas condições de trabalho. Bom, nossa enquete de hoje está falando sobre as fotos dos anos 80, que deu o que falar aí nas redes sociais nos últimos dias. Eu estou aproveitando para perguntar para você que viveu essa época, o que mais te bate saudade quando o assunto é os anos 80? E aí, eu quero ouvir aqui o Ricardo. Fala, Ricardo!
1: Assistir...
0: Peraí, desculpa que eu lasquei.
1: Fala, Rô, bom dia, sim. Ricardo Heine aqui.
0: Tudo bem?
1: Rô, o que mais sinto falta é assistir Sessão Aventura com Thundercats ou Caverna do Dragão ou MacGyver.
0: Nossa!
1: E ficar sentado comendo um pãozinho com manteiga, tomando Todd, um bolinho de chuva. E... melhor de tudo, não tem que pagar a conta.
0: É verdade.
1: Tamo junto, bom dia.
0: Valeu, meu querido. É, aquela época que a gente não tinha preocupação nenhuma, né? Valeu, Ricardo. O Márcio tava me falando o seguinte, ó. Eu tenho saudade de viajar no porta-mala sem cinto de segurança, Rô. Naquela época podia. A Mina diz que tem saudade das discotecas e também do Campari de cereja. O Fábio tava me falando que, sem dúvidas, ele sente muita falta da fita cassete. Que, às vezes, a gente tinha que usar até a caneta pra enrolar quando... o toca-fitas mastigava, né? E o Carlos estava me falando que... ah, bons tempos aquele da paquera da avenida nos finais de semana. Um abraço, Carlos! E aí, você que está ouvindo o nosso Mundo News, você que é 4.6 Plus, você sente saudade aí mais do que quando o assunto é anos 80? Vai contando pra gente no 991442925. Não esquece o seu nome completo, porque tá valendo aqui aquela pizza deliciosa no final do programa. Boa sorte!
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14: Oito horas e nove minutos, uma excelente manhã de quarta-feira para você que sintoniza a programação do Mundo Livre, tudo bem? Eu sou Rosana Baio e seguimos juntos aqui até as 11 da manhã. Aumenta o volume pra gente curtir essa aqui do Kiss, Sure Know Something.

0: do Livre FM, sua atitude sonora, o som do Muse com Supermassive Black Hole. Leandro falou também o som do Capital com Mais. E por falar no Capital Inicial, eles são uma das atrações confirmadas do Londrina Rock Festival, gente. E está confirmado para o dia 17 de outubro no Parque de Exposições da Embraga, lá em Londrina. A programação vai contar com eles, também a banda Paralamas do Sucesso, Paulo Ricardo, do RPM, o Di Ferreiro e lá do NX0 e muitas outras. Os portões abrem às 3 da tarde, tá? Os ingressos já estão à venda com preços entre R$ 143 e até R$ 275, dependendo do setor. O festival chega à 4ª edição e terá áreas como pista, setor VIP, camarotes e também bistrôs.
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Mundo Livre FM, sua atitude sonora. Creedence com Bad Moon Rising. Antes falou também uma que eu sei que você cantou aí também do outro lado, né? Van Halen com I Can't Stop Loving You. São 8 horas e 35 minutos. Vai mandando a sua mensagem, interagindo com a gente. E claro, começando aí a sua quarta-feira, muito bem informado, muito bem informada, ouvindo aqui o Mundo News. É, minha gente, a Meta lançou nos Estados Unidos um novo agente de inteligência artificial chamado Muse, capaz de realizar tarefas sozinho a partir de comandos do usuário. A ferramenta pode, por exemplo, enviar e-mails, fazer compras, reservar viagens e realizar pagamentos, acessando aplicativos autorizados pela pessoa. Por enquanto, a ferramenta está disponível apenas nos Estados Unidos e exige que o usuário autorize o acesso a todos esses aplicativos. A tecnologia foi desenvolvida com sistemas de segurança para acompanhar as ações da inteligência artificial, mas testes internos também identificaram problemas de funcionamento e questões relacionadas à privacidade. É, bem-vindos ao futuro, né? 8h36 no Mundo News. Hoje estamos perguntando para você o seguinte: você que é 46 plus, 46 mais, o que que te dá mais saudade quando o assunto é os anos 80? O Bruno tava me falando aqui que com certeza é MTV. A Janice disse que o que ela mais tem saudade dos anos 80 é o estilo do cabelo enrolado, dos permanentes, sem alisamento, né? A Sônia disse que nos anos 80 era muito bom ficar sozinha e colocar os LPs na vitrola do pai dela. Que bacana! A Vera diz que ela tem muita saudade dos anos 80, que ela podia comer doce sem culpa naquela época, né, Verinha? Um abraço! A Sabrina diz que tem 4.3, então ela era criança nos anos 80. Ela lembra muito das festinhas de aniversário, com decoração das tias, com bolo feito pela mãe, com gelatinas coloridas, aquelas balinhas de coco. Ah! O Rogério diz que tem saudade das baladinhas de garagem e de dançar as músicas lenta, agarradinho. E o Eduardo diz que tem muita saudade dos anos 80 quando o assunto é tranquilidade, porque hoje aumentou tudo, a população, o trânsito e principalmente a violência. Infelizmente, né, Edu? Um abraço, viu? Bom, por que comecei esse papo hoje? Porque se você tá aí na internet do mundo, você deve ter visto que nos últimos dias só se vê foto de inteligência artificial

0: dos outros no estilo dos anos 80, no perfil dos Instagrams da vida, né? Das redes sociais da vida. E eu simplesmente adorei. Eu não sou de 80, né? Eu nasci em 1990, gente. Sou uma chofe. Mas confesso pra vocês que eu amo a geração de 80. Eu acho que a galera foi muito mais estilosa. Eu acho que as melhores músicas são dos anos 80. Enfim, eu gosto muito de acompanhar muitas coisas que eram daquela época. As roupas coloridas, os cortes de cabelo, então, nem se fala. Excêntricos, os acessórios coloridos. Enfim, então aproveitando esse hype todo, hoje eu tô perguntando justamente sobre isso pra você. Você que tem mais de 46 anos aí, né? Eu quero saber o seguinte, quando o assunto é anos 80, o que que mais te bate a saudade daquela época? Vai contando pra gente aí no 991442925. E na hora de enviar a sua mensagem, não esquece de colocar também o nome completo, porque você já coloca ele na cumbuca para concorrer o presente de hoje, que é uma pizza GG. Presta atenção, hein? É uma pizza de 12 pedaços para você dividir com quem você quiser. Com a família, com os amigos, ou para comer sozinho também, é você que manda. Manda sua mensagem, tá? Enquanto você faz isso, tô indo para um rápido intervalo e na volta já tem Mina Roy, não sai daí.
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0: do Livre FM, sua atitude sonora. Queen com Crazy Little Thing I Love. Antes falou também The Police. Eu sou de Skank e Midnight Oil. Encerrando muito bem o nosso Mundo News desta manhã de quarta-feira, onde aproveitamos aí esse hype todo dessas fotos de inteligência artificial dos anos 80 para perguntar para você que é 4.6 plus megapixels ou mais. E aí, quando o assunto é anos 80, o que, que te bate mais a saudade? Vamos aqui com algumas últimas mensagens. O Marco tava me contando aqui, o Marcão Viano falou o seguinte: eu tenho saudade, Rô, das festinhas de fundo de garagem. Era muito bom. A Jaine diz que sente falta de brincar na rua com as crianças. A Fabiana diz que o que ela mais sente falta é de reunir os amigos no final do dia na calçada para conversar em frente de casa. Ai, que gostoso! O Ricardo diz que tem muita saudade das músicas boas, porque naquela época só tinha pedrada. É verdade. Aliás, tanto é verdade que o Márcio me disse o seguinte: o Rô, em 80, até as músicas sertanejas era tudo bom. É o amor! Ah, e o Hugo falou o seguinte: ó, eu não vivi essa época, Rô, mas pelo que eu vejo de fato a galera aqui, parece que eles tinham muito mais autenticidade, mais personalidade. É verdade, eu também acho super bacana, Hugo. Agradecendo sempre, né, o carinho e a audiência de vocês, que sempre interagem, que sempre participam com a gente aqui das nossas enquetes e, claro, colocam também o nome na cumbuca para concorrer ao presente. Hoje estava valendo aqui essa deliciosa pizza GG. 12 pedaços, presente da Mundo e lá dos nossos parceiros da Pizzaria Morangueira. 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Parabéns, Renato Junqueira, hein, Renatão? Só aguardar, tá, querido, que a nossa equipe vai entrar em contato com você, te passando maiores detalhes aí para você retirar esse presente, tá? 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Minha gente, o Mundo News fica hoje por aqui, certo? Mas volta amanhã, a partir das 7h25, após a propaganda eleitoral obrigatória.
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3: Horas e 2 minutos, uma excelente manhã e de quarta-feira para você que sintoniza a programação da Mundo Livre, tudo bem? Eu sou Rosana Baio, seguimos juntos aqui até as 11 da manhã. Aumenta o volume pra gente curtir essa aqui do Rolling Stones, Storm Me Up.

0: FM, sua atitude sonora, o som de In Excess com New Sensation. Antes falou também Titãs com Lugar Nenhum.
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do Livre FM, sua atitude sonora, o som do Legião, com o casal mais famoso do rock brasileiro, Eduardo e Mônica. Antes ouvimos também Aretha Franklin com Respect. São 9 horas e 37 minutos. Deixa eu aproveitar para mandar abraços para a galera que está na sintonia participando aqui com a gente. Alô, Marcinha, valeu pela companhia, viu? O Teodoro também está por aqui participando, Fagner. Quero mandar um abraço para o André, o Marcão também ligados com a gente. Quem mais? A Andressa também está por aqui mandando um alô. O Danilo, pessoal também da região, Mandaguari tá na sintonia? Ana, um super beijo pra você, viu? Tá todo mundo ouvindo o mundo, que maravilha, né? E já que vocês estão tudo por aí, deixa eu lembrar que tem promo top rolando. 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

0: mais nome completo e boa sorte. Senta o dedo nesse negócio aí e capricha nas mensagens. Quando você faz isso, tô indo pra um rápido intervalo e na volta já tem mais música, não sai daí.
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9: Fala pessoal, tudo bem? 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Entre elas, a Rádio Cultura, que fez história, saiu da AM, foi para FM, enfim. Mas tem um detalhe muito importante, nem todo mundo naquele período tinha acesso ao rádio. 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Então, para essa finalidade, existiam empresas especializadas de divulgação em espaços públicos. 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Pois é, se você quer saber mais sobre essa ou outras histórias de nosso passado, nos procure nas redes sociais. É no Maringá Histórica. 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

0: Mundo Livre FM, sua atitude sonora. Luke Combs com Fast Car, embalando muito bem o nosso meio de semana. Antes ouvimos também Tom Petty com Running Down a Dream.
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1: Horas e 5 minutos. Uma excelente manhã aí de quarta-feira para você que sintoniza a programação da Mundo Livre. Tudo bem? Eu sou Rosana Baio e seguimos juntos até as 11 da manhã. Temperatura marcando agora 22 graus na cidade de Canção.

0: FM, sua atitude sonora, o som de Led Zeppelin com Black Dog. Antes, alô também, Eric Clapton nessa sequência, gente. São 10 horas e 23 minutos. Vai interagindo com a gente, mandando seu alô, mandando seu recado. E seguimos juntos aqui até às 11 com muita música boa e presente. Espera aí que eu já te conto mais sobre isso, tá? Bom, deixa eu aproveitar e chamar ele aqui para conversar com a gente. O jornalista Lucas Reining tá chegando por aqui para contar pra gente sobre os destaques do Meio-Dia Paraná de hoje. Oi, Lucas!
1: Bom dia, Rosana, para você, para todo mundo que tá ligado na Mundo Livre. Nesta quarta-feira, metade da semana, já chegamos, né?
0: É.
1: Aí fica aquela pergunta, né? Já é quarta-feira ou ainda,
0: ainda é
1: quarta-feira?
0: É verdade, é verdade. Mas estamos aí.
1: Estamos aqui e estamos sempre atentos em tudo que acontece aqui em Maringá e região. Hoje a gente vai falar sobre uma homenagem que foi realizada ontem à noite no condomínio onde morava a médica Gaci Mazia, de 37 anos, que foi morta no último sábado aqui em Maringá com pelo menos 10 golpes de faca. O principal suspeito é o ex-companheiro João Vitor Romero, que está internado em hospital aqui de Maringá. A gente vai atualizar sobre esse caso. Ontem estava prevista a audiência de custódia, que precisou ser adiada e remarcada hoje para o período da tarde. A gente entrou em contato com o advogado de defesa e também com o hospital. Possivelmente, essa audiência de custódia terá que ser remarcada em virtude das condições de saúde. Como o João Vitor não consegue falar, seria difícil aí de conseguir o depoimento dele. Então a gente vai atualizar essa situação, vamos falar da homenagem que foi feita no condomínio, com a soltura de balões, momento de oração ontem à noite. Vamos também trazer casos de descarte irregular, justamente porque hoje a prefeitura divulgou o levantamento de índice rápido por infestação do Aedes aegypti aqui em Maringá. E a gente sabe que qualquer objeto, enfim, pode acumular água e servir como criador. Então, quando você deposita entulho, faz um descarte irregular de lixo, isso aí é um prato cheio para a proliferação do mosquito. Inclusive, se você tiver alguma situação no seu bairro, na sua rua, você pode mandar para a gente pelo nosso aplicativo Você na RPC. Bom. Também vamos trazer uma reportagem sobre a trend dos anos 80. Você já entrou nessa trend? Ah, já fez a sua foto usando a inteligência artificial?
0: Claro,
1: aí?
0: Nós
1: você não
0: sobre isso.
1: Você não viveu esse período,
0: não,
1: mas...
0: Não, infelizmente não.
1: Conseguiu já ter uma noção de como seria a Rosana versão anos 80?
0: E eu gostei, viu? Você fez a sua também ou não?
1: Não, ainda não fiz.
0: Não, tem que fazer, vai ficar bem legal.
1: Legal, a gente vai trazer uma reportagem sobre isso, também orientações de como fazer isso da maneira correta, porque a gente sabe que hoje existem links, existem sites aí que acabam se utilizando dessas trends para conseguirem informações, os dados pessoais dos usuários, então tem aplicativo para isso, tem site para isso, que a gente vai trazer todas essas orientações também.
0: Ô Lucas, eu tô sabendo que hoje é um dia delicioso.
1: É um dia delicioso e que pra gente que mora aqui em Maringá tem
0: especial.
1: Tudo a ver com a cidade,
0: é
1: né?
0: Verdade.
1: Hoje é o dia do cachorro quente, a gente também vai falar sobre isso no meio-dia, vamos mostrar um estabelecimento aqui de Maringá e é claro que a gente quer saber também o que não pode faltar no seu cachorro quente, porque tem gente que gosta dos adicionais, né?
0: É.
1: Os adicionais é que dão aquele toque a mais ali no cachorro quente, então já a gente tá preparando uma enquete pra saber a sua opinião também lá no nosso aplicativo Você na RPC. Se tiver, inclusive, uma receita de um cachorro quente, porque a gente sabe que o dogão é famoso aqui na cidade, né?
0: Sim.
1: Mas se você tem aquela receitinha, às vezes, de família, ou você que deu um toque a mais aí no cachorro quente, pode mandar pra gente também pelo nosso aplicativo, a gente vai repercutir logo mais no meio-dia, Paraná.
0: Boa, Lucas. Obrigada. Fica aí, então, o convite pra você que tá acompanhando o Mundo Livre, que logo mais, às 11h45, tem Meio-Dia Paraná na tela da RPC. Obrigada, Lucas. Até
1: eu
0: amanhã.
1: Eu que agradeço. Uma boa quarta-feira pra todos nós.
0: É isso aí. 10h27, deixa eu te falar que tá valendo presente a partir de agora, tá? Vai mandando aí no WhatsApp 991442925 que tá valendo ingressos pra você curtir, sabe o quê? O Queen in Concert, que rola neste sabadão no Teatro Marista, com ele, nosso querido Edu Curti. Mais orquestra, um rolezaço, hein? Tá afim de ir? Então envia aí, hashtag eu quero, mais seu nome completo pro 991442925. Eu vou repetir, hashtag eu quero, mais seus dados. Boa sorte!
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0: do Livre FM, Sutitude Sonora, Kings of Leon com Molly Chambers. Antes rolou também Barão Vermelho com Puro Êxtase.
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0: Livre FM, sua atitude sonora Blur com Song 2, fechando muito bem o meu horário desta manhã aqui de quarta-feira. Não temos mais tempo, minha gente. Tenho que nessa. Antes rolou também Aerosmith e o som do Lynyrd Skynyrd. Claro que antes de ir, eu vou deixar presente. Afinal, tá valendo aqui, né? Tava valendo ingressos pro Queen Concert, que rola neste sábado no Teatro Marista, com Edu Curti e orquestra. Saindo pro final, telefone 1034. Parabéns, Júlio Nazário. Aê, Júlio! Só aguardar, tá, meu querido, que a nossa equipe vai entrar em contato com você, te passando maiores detalhes aí pra você retirar esse presente. E se você ouviu sobre esse rolê e não quer perder, acessa aí disqueingressos.com.br e garanta já o seu ingresso. Beijo, gente, tô indo nessa, muito prazer, eu sou Rosana Baio e a gente volta a se falar amanhã, de volta às 7h25 da manhã, após a propaganda do horário eleitoral obrigatório. Valeu!
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15: Olá, salve ouvinte Mundo Livre, ótima quarta-feira pra você sintonizado aqui na sua rádio de atitude. Eu, Renan Zamilhã, já tô na área pra te fazer companhia até às 3 e abro com muita música boa. Bora de Metallica, The Unforgiven.

0: Mundo Livre, sua atitude sonora. Tá aí Offspring, fechando essa primeira sequência do meu horário de hoje. Agora 11h20, Flow chegando já já na sequência. Então vem comigo pra gente curtir muita música boa. Tá só começando.
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0: Mundo Livre, sua atitude sonora, tá no ar a minha edição de hoje do Flow, 10 sons diretos sem intervalo, e fechamos com esse clássico do Bon Jovi, Living on a Prayer, pra te lembrar ou contar como foi o ano de 1986. Seguindo em frente agora com essa edição do Flow, quem chega é o Fleetwood Mac com The Chain.
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0: Tá aí assinando o ponto de mais uma edição do Flow aqui nas Ondas da Mundo. Ouvimos CPM 22 com Dias Atrás. Lembrando, inclusive, que esse mês tem show em Curitiba, hein? Celebrando os 30 anos de carreira lá na live. A gente vai agora pro horário eleitoral e a programação volta logo na sequência. Comigo por aqui, te esperando pra almoçar, viu? Até lá!
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23: Olá, tá no ar o à la carte dessa quarta-feira, o nosso restaurante sonoro aqui da Mundo Livre. Eu sou o sous-chef Renan, assumindo a cozinha da chefe Flavinha por uns dias. E você, como sempre, é o meu convidado mais do que especial para vir comigo aproveitar as iguarias aqui do nosso menu. Tá preparado? Pra gente começar despertando o apetite dos nossos ouvidos, a gente serve a sequência muito bem preparada das entradinhas, as grandes responsáveis aí por conduzir a gente por esse cardápio de hoje. Depois, na sequência, vem o prato principal, servidos em porções para ninguém passar fome. Lembrando que ainda hoje, quarta-feira, é o dia da dobradinha, o nosso prato que merece bis. Qual será o de hoje, hein? Algum palpite aí para combinar com esse comecinho de tarde nublosa, fechado, tempo fechado, chuvinha? Deixa aqui o seu comentário para mim no Whats. E por fim, ninguém vai embora sem a sobremesa, né? Para fechar o nosso almoço. Então escolha sua mesa, fique à vontade e tá na hora de servir. Bora pras entradinhas.
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0: Mundo Livre, sua atitude sonora, entradinhas servidas e começando com som diretamente lá de 1970, baixo marcante, guitarra pesada e o tempero sombrio de Tony, Geezer, Bill e Ozzy. A gente ouviu a pesadíssima do heavy metal do Black Sabbath, NIB, pra curtir sem moderação. Na sequência, foi a vez de limpar o paladar e mudar totalmente os ingredientes. A gente seguiu pra um prato que atravessa o Atlântico pra chegar no Kentucky, com o Cage the Elephant e uma faixa dos primeiros momentos da banda. Ouvimos Bitches in Tennessee, aquele indie rock, né, que virou marca registrada aí do grupo. Depois, o nosso almoço continuou servindo uma das bandas mais longevas e irresistíveis da história do rock. Quem pensou em Rolling Stones acertou em cheio. Voltamos lá para 1978 com o blues e a malandragem do Jagger em Mício. E para fechar essa seleção, aquela preparada com uma boa dose de rock, batida marcante e o tempero sombrio que dá vontade de aumentar o volume. Imagine Dragons trouxe aqui pra gente Bones. Muito bem, me conta, bem servidos? Calma que ainda tem mais, porque daqui a pouquinho já vamos partir pro nosso prato principal, hoje com dobradinha. O que será que vem por aí, hein? Volto já.
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0: 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Muito bem, agora tá na hora de abrir aquele espacinho pra nossa dobradinha de hoje. Duas músicas do mesmo artista, servidas uma na sequência da outra, quentinhas, direto aqui da nossa cozinha. Olha só, eu particularmente adoro essa receita, principalmente porque ela vem com uma dupla que deixou a sua marca registrada na história da música. Tô falando do Eurythmics. Na primeira porção da dobradinha, a gente curte o hit Sweet Dreams. E pra fechar com o toque mais romântico e envolvente, vem Miracle of Love. Aproveita!
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0: Mundo Livre, sua rádio de atitude sonora. E aí, todos bem servidos com esse espetáculo de almoço? É isso aí, depois das entradinhas, a gente abriu esse banquete com uma música que virou hino, né? Daquelas que basta uma nota pra gente já reconhecer logo de cara. Do livro de receitas do Simple Minds, 1985, a gente devorou Don't You. Na sequência, foi o momento de pular pra 2011, uma mais melódica e uma das preferidas dos apreciadores do Coldplay, veio aí uma pratada de Paradise. E pra terminar, se é que pode se dizer dessa forma, uma bela dobradinha de Eurythmics pra esquentar o climinha tímido dessa quarta-feira. O Luiz Júnior escreveu aqui pra gente torcendo pra ser Led Zeppelin na nossa dobradinha. Não foi dessa vez, Luiz, mas Led é de fato muito bem pedido aqui, né, no nosso cardápio. Pode rolar em breve. Já a Michelle Schmidt, mesa 14, chutou David Bowie e também estava torcendo por Foo Fighters. Ótimas sugestões também, hein? Dois repertórios bem apetitosos pra dobradinha, quem sabe numa próxima quarta, né, Michele? E o Adriano Fressato também registrando aqui a sua presença, curtindo o almoço diretamente lá da mesa 8. Agora me conta, cabe mais? Você sabe como funciona, né? Pode até dizer que não, até alguém mencionar que tem sobremesa. Então no próximo bloco, a sobremesa não é opcional. Não sai daí que eu volto rapidinho.
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0: Tá aí pra fechar o nosso à la carte de hoje, dessa quarta-feira pós-feriado. E hoje tivemos três opções pra adoçar o nosso almoço. Começamos pelos anos 80, fizemos uma paradinha nos anos 90 e terminamos agora com um clássico dos anos 60. A primeira foi Everybody Wants to Rule the World, um contraste agridoce que soa ensolarada, quase despreocupada, enquanto a letra, por outro lado, fala de poder, ambição e vontade de controlar tudo ao seu redor. Depois veio um doce mais intenso, Karma Police, do Radiohead. Nasceu de uma brincadeira interna que virou música e, consequentemente, um dos maiores clássicos da banda. Piano, tensão e crescente, juntos com o talento de Thom Yorke diante dos nossos ouvidos. E a última sobremesa de hoje fechou com essa viagem para 1964. Uma guitarra e poucos segundos para reconhecer Roy Orbison com uma das músicas que ganharia ainda mais vida, né? No cinema, a partir do clássico Pretty Woman. E assim a gente fecha a nossa cozinha de hoje, um cardápio que passou aí pelo heavy metal, pelo pop, indie rock e também atravessou várias décadas de música. A única regra por aqui é a música boa. Muito bem, mais mensagens que chegaram. A Michelle Schmidt escreveu novamente dizendo: bons tempos de frequentar o Vox Bar. Eurythmics é só saudade. Legal, hein, Michelle? E você também gostava de ouvir essa música em outros lugares? Onde você gostava de ouvir ao vivo aí as músicas da programação da Mundo Livre? O Adriano Fressato escreveu: essa dobradinha vai bem no replay de hoje, das 18 horas. Realmente, hein, Adriano? Quem sabe não aparece por lá mais tarde, né? E também a Adri Almeida registrou aqui a sua presença, curtindo do começo ao fim. Muito obrigado pela sua companhia, amanhã tô de volta, sou o chefe Renan pendurando então o avental por hoje e depois do break já tô de volta com a programação musical aqui da Mundo Livre, vem comigo.
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0: Mundo Livre, sua atitude sonora. Tá aí pra fechar esse bloco. Você ouviu Jet, Are You Gonna Be My Girl? E antes, a voz de Frejá, né? À frente do Barão, em Por Você. Música linda essa, não é? Agora, 1h46, volto já já, logo depois do intervalo, trazendo Foo Fighters.
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0: Taishi Drives Me Crazy, som do Fine Young Cannibals, lá de 1989. Antes teve Somber com Back to Friends e ainda Raul Seixas, pra quem sempre manda aqui pra gente um Toca Raul, beleza? Agora 2:05, depois do break, volto aqui pra abrir mais uma hora do nosso encontro diurno dessa quarta-feira.
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12: Bem-vindos de volta à programação aqui da Mundo. Eu, Renan Zamilhan, sigo contigo para mais uma horinha de atitude sonora. Chegando agora, Iron Maiden, Run to the Hills.

0: 2h19, você ouviu a atitude sonora do Genesis com Invisible Touch. Antes rolou também som do Green Day, I'm Never Gonna Rest in Peace. E abrindo a sequência dessa hora, ouvimos Iron Maiden com Run to the Hills.
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0: Mundo Livre, sua atitude sonora, fechando o nosso encontro de hoje, quarta-feira, 9 de setembro. Eu, Renan Zamilian, me despeço de você para voltar amanhã no mesmo horário por mais alguns dias. E por aqui a gente fechou com Biquíni Janaína e antes Rag & Bone Man com Human. Vem aí Diana Vieira, seguindo com a programação da nossa tarde, e a gente se vê. Até amanhã, tchau.
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10: Olá, uma excelente tarde. Boa quarta, 9 de setembro. Quarta com sabor de segunda, né? Eu sou a Diana Vieira, tô chegando para te fazer companhia com a programação da Mundo Livre, abrindo hoje meu horário com Led Zeppelin.

0: Mundo Livre e sua atitude sonora. Som do Linkin Park, In The End. Ainda rolou Skank, Vamos Fugir e Led Zeppelin abrindo meu horário de hoje, Stairway to Heaven. Agora são 3h17. Excelente tarde para você que vem comigo. Eu volto já já trazendo o nosso Mundo Livre Flow e 10 sons direto.
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0: Mundo Livre com Youngblood e Aerosmith, My Only Angel. Coisa boa, hein? Pra esquentar essa tarde, rolou ainda os Titãs pra dizer adeus. E Dexter and the Moon Rocks Freaking Out. Segue o nosso flow, agora são 3 horas e 41 minutos. Você que tá junto comigo, voltando à rotina aí depois do feriadão, ouve agora som do Ozzy, Mama I'm Coming Home.
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0: Mundo Livre, sua atitude sonora. E aí, pra fechar essa edição do nosso Mundo Livre Flow, você curtiu Queen, We Will Rock You. A próxima é hoje, às 7 da noite, sempre 10 sons direto, agora são 4 em ponto.
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0: Mundo Livre, Mundo Livre. Já estamos de volta. Excelente tarde, boa quarta, 9 de setembro. Eu sou Diana Vieira, te faço companhia até às 7 da noite por aqui. E agora chega som do Metallica, Enter Sandman.

0: Mundo Livre, trazendo aí pra você som dos Smiths, There is a Light That Never Goes Out. Agora são 4h21. E no Setembro Amarelo, trago mais uma história inspiradora, hein? Em 2018, Hayley Williams, do Paramore, escreveu um texto para Paper Magazine contando que em 2015 começou a ter dificuldades para dormir e comer. Na sequência, veio crise na banda, um casamento que nunca deveria ter acontecido, e ela tentava mascarar a depressão bebendo e precisou procurar tratamento intensivo. Na terapia, ela começou a perceber que parte daquela depressão era raiva, que ela nunca se autorizava realmente a sentir. Hayley, então, resolveu colocar para fora, criando. Ela montou uma estação de trabalho de áudio em casa e começou a gravar sozinha. Ela terminou, né, esse texto contando essa história toda com a seguinte frase: "Expression is survival." Em português, expressão é sobrevivência. E foi isso que ajudou Hayley Williams, além de um tratamento intensivo. Se você também está enfrentando problemas com a sua saúde mental, busque ajuda. Próximo bloco, chega por aqui mais uma edição das nossas Positive Tracks na Mundo Livre.
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0: Mundo Livre com Eric Clapton, Change the World e Pink, Who Knew? Agora 20 minutos para as 5. Excelente tarde para você. Logo mais, às 5 da tarde, tem Por Dentro do Mundo, sua revista no rádio com música e informação. Mas antes, trago ainda Alice in Chains e Smash Mouth para você no próximo bloco.
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0: Mundo Livre, trazendo aí Smash Mouth pra fechar esse bloco, All Star, e ainda rolou com U2, Mysterious Ways. Muito bom, hein? Faltando agora segundos para as 5 da tarde. Eu chamo o break, na volta a gente tem Por Dentro do Mundo, sua revista no rádio com música e informação. 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
7: 5 horas e 3 minutos agora. Uma ótima tarde para você que está com o Mundo Livre e sua atitude sonora. Tudo certinho por aí? Por aqui tá tudo bem também. Com licença, eu sou o Everton Liberto, chegando por aqui, de volta aí depois de alguns dias de descanso. A garganta, bem no feriadão, pegou, gente. Fiquei até sem voz, não tinha como estar aqui com vocês, só que agora recuperado um pouquinho, a voz ainda mais ou menos. Mas aqui estamos nós para seguirmos juntos até as 11 horas da noite hoje. É, hoje eu começo com vocês nas noites da Mundo Livre FM também, então temos muito chão, muita atitude sonora pela frente, e agora até as 7 horas da noite, tenho Por Dentro do Mundo, a sua revista no rádio, eu trago por aqui muita música e também informação. E é claro que eu monto esse programa junto com você, então bora, participe aí pelo nosso WhatsApp, 991442925. Já tá tocando aqui, som do Pearl Jam, e depois tem Violet Girl.

0: Bom demais, tá aí Tim Maia na Mundo Livre, sua atitude sonora, não quero dinheiro. Antes, teve The Rembrandts, I Will Be There For You. Ainda Violet Girl com essa paulada musical aí, Bug in the Cake e Pearl Jam. Foi a primeira do Por Dentro do Mundo de hoje, nós ouvimos Immortality. Agora são 5 horas e 17 minutos, uma ótima tarde para você que tá aí curtindo a Mundo Livre FM nessa quarta-feira, dia 9 de setembro de 2026. Seguimos juntos por aqui até as 7 horas da noite com o Por Dentro do Mundo. E eu, Everton Liberto, te acompanho hoje até as 11 horas da manhã. Então você é mais do que convidado, mais do que convidada a colar o ouvido, a orelha aí no seu rádio e curtir a Mundo Livre junto comigo. Agora a gente vai de notícia e falar de lançamento, meu. Estão sabendo aí do lançamento do Slipknot? Pois é, a banda lançou nessa quarta-feira uma música inédita, Arsenal. É a primeira nova faixa aí da banda desde o álbum The End So Far de 2022 e também marca aí a primeira gravação oficial de estúdio do grupo com o batera brasileiro, o Eloy Casagrande. Eloy entrou pro Slipknot em 2024. Arsenal já ganhou, inclusive, videoclipe oficial no YouTube e está disponível nas plataformas digitais. Antes dessa música, o último lançamento do Slipknot tinha sido o EP Adderall, que foi lançado em 2023 e trouxe aí versões alternativas, interlúdios e faixas instrumentais. Mas desde The End So Far, Arsenal é a primeira música realmente inédita apresentada pela banda e esse som já está disponível nas plataformas digitais. 5 horas e 19 minutos agora. Bora nessa então. Tenho presente aqui agora para liberar para vocês, hein? Dentro do Por Dentro do Mundo, você que tá chegando agora aqui na Mundo Livre, já pega aí o seu celular, abre na conversa com a Mundo Livre. Vai lá, bora lá. Abre aí a conversa. Mundo Livre FM Maringá. Se ainda não salvou o nosso número no seu celular, salve agora aí na agenda, hein? 991-44-2925. Salva aí para você mandar a mensagem pra gente rapidinho, porque de vez em quando eu solto uns sorteios relâmpagos aqui, hein? E aí tem que ser o mais rápido. Mas agora esse não é relâmpago, não. De agora até as 7 horas da noite, você pode enviar quantas vezes você quiser o seu nome completo, mais a hashtag Cinema com a Mundo, pra tentar levar presente. Eu tenho aqui, então, o balde de pipoca da Mundo Livre e um par de ingressos pro cinema. E tem muito filme bom em cartaz, hein? A gente vai falar, inclusive, hoje, aqui no Por Dentro do Mundo. Se você quer faturar esse presente, vem comigo e manda agora a sua participação aqui pro nosso Whats. Hashtag Cinema com a Mundo e o nome completo valendo, então, ingressos pro cinema, mais baldão de pipoca exclusivo aqui da Mundo Livre. Agora são 5 horas e 20, tô indo pra um break, volto daqui a pouquinho ao som de Green Day. Segura aí.
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Smiths aqui na Mundo Livre, sua atitude sonora. This Charming Man, antes Weezer, Happy Together. Ira também tocou Girassol e Green Day, When I Come Around. Agora são 5 horas e 36 minutos. Excelente tarde para você que tá curtindo a Mundo Livre nessa quarta-feira. Metadinha da semana já foi embora. É, afinal de contas, tivemos aí o feriado, né? Descansamos um pouquinho. Muita gente descansou, né? Muita gente descansou, outras acabaram trabalhando também, né? Fato é que a semana já tá na metade. E é o seguinte, já mandou sua mensagem aqui pro nosso WhatsApp? Porque você pode faturar um presente hoje aqui no Por Dentro do Mundo, que é o balde de pipoca da Mundo Livre, que tá acabando, hein? É, o baldão de pipoca da Mundo Livre tá acabando. Fui separar aqui o presente de vocês hoje, olhei lá, falei, poxa, tá acabando esse presente aqui. Então, se você ainda não tem esse balde de pipoca e quer faturar junto com um par de ingressos pro cinema, então envie agora aqui pra mim o seu nome completo e a hashtag Cinema com o Mundo. Nosso WhatsApp é o 991442925. Resultado eu conto no final do programa de hoje. Combinado? Então vem comigo porque agora tem notícia chegando. No Por Dentro do Mundo, as notícias mais leves do mundo da música, cinema, tecnologia, a gente traz por aqui para você encerrar o seu dia naquele modo light. E a gente vai falar agora o

0: graça era justamente tocar a música sem produzir nenhum som. O instrumento ele foi silenciado e ninguém conseguia ouvir a suposta interpretação. Mesmo assim, o vídeo recebeu uma reivindicação de direitos autorais relacionada àquele trecho. O caso chamou a atenção nas redes sociais e levantou uma discussão sobre o funcionamento dos sistemas automáticos usados pelo YouTube para identificar conteúdos protegidos. Segundo uma explicação apresentada sobre o episódio, a ferramenta pode ter considerado a fala de Davi, que anunciou que tocaria a música e não algum trecho da canção, já que nenhum trecho musical chegou a ser executado de fato no vídeo. The Sound of Silence foi lançada originalmente por Simon & Garfunkel na década de 1960 e se tornou aí uma das músicas mais conhecidas da dupla. Mas que é curioso, é, né? Né, os direitos autorais serem reivindicados por um... acabou, né, nem sendo tocada a música ali sequer. Enfim, 5 horas e 40 minutos agora. Tô indo pro break, volto daqui a pouquinho com muito mais sons. Você segue participando aqui do Por Dentro do Mundo. Dá tempo de mandar alô aqui? Dá tempo, ó. Deixa eu ver se a galera que tá aqui comigo. Ó, a Cleise Maria, a Isabela Leandra, a Luana da Silva, a Jaqueline Franciele também tá aqui comigo. Quem mais? Alan Henrique, Guilherme Henrique, Tiago Freitas, a Rosiane de Oliveira, a Érica Aparecida, o Tiago sempre participando aqui com a gente. Tá todo mundo ligado no mundo.
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0: 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Tá aí The Doors com Roadhouse Blues. Antes, nós ouvimos Queens of the Stone Age, No One Knows, soa demais, né? Ainda teve Rolling Stones, Jumping Jack Flash e Radiohead também tocou Creep. Agora são 5 horas e 59 minutos. Ótima tarde pra você que tá na sintonia da Mundo Livre FM. A gente fala agora de cinema, porque a Academia Brasileira de Cinema divulgou os 6 filmes que disputam a indicação do Brasil ao Oscar de 2027 na categoria Melhor Filme Internacional. O escolhido será anunciado no dia 16 de setembro. Estão na disputa Feito Pipa, Vicentina Pede Desculpas, 100 Dias, A Fabulosa Máquina do Tempo, Nosso Segredo e A Natureza das Coisas Invisíveis. Entre os destaques está Feito Pipa, sobre um menino do sertão do Ceará que precisa decidir se deixa a vida com a avó para morar com o pai. O filme foi premiado nos festivais de Berlim e Gramado. Já Vicentina Pede Desculpas, de Gabriel Martins, conta a história de uma mãe que investiga um acidente envolvendo o filho e descobre indícios de que ele pode ter sido intencional. Nosso Segredo acompanha uma família negra depois da morte do patriarca e foi o vencedor do Kikito de Ouro no Festival de Gramado deste ano. E A Natureza das Coisas Invisíveis acompanha duas meninas de 10 anos que se conheceram em um hospital e desenvolvem aí uma amizade enquanto lidam com questões entre vida e morte. O filme, inclusive, esse aí, A Natureza das Coisas Invisíveis, está disponível no Netflix. Agora, os 6 títulos passam pela avaliação final e um deles será escolhido para representar o Brasil na disputa pelo Oscar. Vamos torcer aí. Agora são 6 horas e 1 minuto. Nós seguimos por aqui com o Por Dentro do Mundo e você segue mandando sua mensagem para cá no 991-44-2925. Eu tenho aqui hoje um par de ingressos para o cinema, mais o balde de pipoca da Mundo. É, esse baldão de pipoca, igual eu comentei agora há pouco, já tá acabando, tá? Já tá na reta final aí desses baldes de pipoca. Se você ainda não tem o seu, eu recomendo seriamente que você envie sua mensagem aqui pro nosso WhatsApp com a hashtag Cinema com o Mundo e o seu nome completo para levar o baldão e também os ingressos e assistir a qualquer filme em cartaz nas telonas gigantes do Cineflix. 6 horas e 2 minutos agora. Tô indo para um break e volto daqui a pouquinho com a música mais curtida do dia por vocês no aplicativo da Mundo Livre e também no player do nosso novo site. 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
8: Já de volta, agora são 6 horas e 5 minutos. Valeu demais, obrigado pela sua companhia. Eu sou o Everton Liberto, tô de volta por aqui com o Por Dentro do Mundo, a sua revista no rádio. E agora, tá chegando o momento da gente curtir o Replay, a música mais curtida do dia.
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8: Então bora lá, tem Eurythmics. Miracle of Love.

0: Mundo Livre, sua atitude sonora. Clássico do The Police, Every Breath You Take. Antes teve Tame Impala com Loser. Engenheiros do Havaí também tocou. Era um garoto que, como eu, amava os Beatles e os Rolling Stones e Eurythmics com Miracle of Love, a música mais curtida do dia por vocês no aplicativo da Mundo Livre e também no nosso site. 6 horas e 23 agora. A seleção brasileira terá mudanças importantes na próxima convocação de Carlo Ancelotti, hein? O técnico anunciou nessa quarta-feira os 26 jogadores chamados para 3 amistosos, 2 contra a Austrália nos dias 25 e 29 de setembro e 1 contra a Índia no dia 3 de outubro. O primeiro jogo contra a Austrália será em Townsville e o segundo em Brisbane. Já a partida contra a Índia acontece em Calcutá. E será o primeiro confronto da história entre as duas seleções. Dos 26 jogadores convocados para a Copa do Mundo de 2026, apenas 8 permanecem na lista. E eu vou trazer a lista dos convocados por Carlo Ancelotti. Então, os goleiros: Hugo Souza, do Corinthians, Pedro Morisco, do Coritiba, e Otávio, do Cruzeiro. Os defensores: Arthur Dias, do Atlético Paranaense, Douglas Santos, do Zenit, Gabriel Magalhães, do Arsenal, e o Jair, do Nottingham Forest. Marquinhos, do PSG, Mateuzinho, do Corinthians, Mauro Júnior, do PSV, Vitor Reis, do Manchester City, e Wesley, do Roma. Agora a gente vai para os meio-campistas. O Andrei Santos, do Manchester United, o Breno Bidon, do Corinthians, Bruno Guimarães, do Arsenal, Danilo, do Botafogo, Douglas Luiz, da Juventus, e o Gabriel Bontempo, do Santos. E os atacantes são Endrick, do Real Madrid, Estevão, do Chelsea, João Pedro, também do Chelsea, o Pedro e o Rafinha, do Flamengo, Ryan, do Vasco, Samuel Lino, do Flamengo, e Vini Júnior, do Real Madrid. Estes são os convocados por Carlo Ancelotti aí para os 3 próximos amistosos da seleção brasileira. 6h25 agora. Ótimo comecinho de noite para você que tá aí curtindo a Mundo Livre FM no seu rádio, você que tá aí no trajeto para sua casa depois de um dia de trabalho. Você quer ouvir também a melhor playlist, né? E a gente traz isso para você sempre no seu trajeto aqui na Mundo Livre FM. Bom, gente, e é o seguinte, a galera tá aqui mandando mensagem no nosso WhatsApp, porque eu tenho hoje aqui o balde de pipoca da Mundo Livre e também ingressos pro cinema. Para você tentar levar, envie agora o seu nome completo e a hashtag Cinema com a Mundo pro nosso WhatsApp, tá bom? Manda aí, 991-44-2925. Eu tô aqui esperando a sua participação, não deixe de enviar, beleza? Deixa eu ver quem tá aqui comigo neste comecinho de noite. Hoje eu vou com vocês até as 11 horas, hein? Então quero ver a participação da galera aqui no nosso WhatsApp. A Michele tá aqui participando. Fala, Mi, um beijão pra você, obrigado pela participação. O Trovão, também aqui na sintonia, perguntou se melhorou a minha garganta. Cara, não tá 100% ainda, diria que tá uns 70%. 70 mais ou menos, tá melhorando, mas obrigado por perguntar, viu? Um abração, bom demais estar aqui com vocês também, cara. O Thiago Rigobelli mandando a mensagem dele, a Andressa Cardoso, o Odair também participando, o Cleiton Silva também. Um abração pra você, meu querido, obrigado pela audiência e sintonia de sempre. O Everton Alexandre, o meu xará, tá aqui na sintonia também, já mandando mensagem. Tô vendo aqui também a galera mandando mensagem. Iron na Mundo Livre, porque eu tenho aqui, eu não, né? A Mundo Livre tem ingressos pro show do Iron Maiden que acontece em outubro em Curitiba. Os caras se apresentam lá, vai ser no estádio do Atlético Paranaense, né? Na Arena da Baixada, e a gente tem ingressos pra esse mega show histórico, meu. São 50 anos de história, de carreira de uma das maiores bandas da história do rock, e a Mundo Livre Maringá tem ingresso pra você tentar levar, viu? Hashtag Iron na Mundo Livre e o seu nome completo aqui pro nosso WhatsApp. Pode mandar quantas vezes você quiser. A gente vai trazer o resultado dessa promoção no mês que vem. Mas é aquela coisa, né? Tem que participar sempre ali pra você tentar levar esse presentão. Dito isso, passar todos os recados, deixa eu fazer o break. Volto daqui a pouquinho com mais um bloco aqui do Por Dentro do Mundo. E eu volto com AC/DC.
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2: GWM lança um novo tanque 300 Terraforce, de olho em ser uma marca cada vez mais bruta e com uma grife mais bruta no fora de estrada. Eu sou Matheus Afonso, da Eletricar BR, e você já conversou comigo sobre a eletrificação do tanque. Ele tem aquela proposta de ser o mais off-road híbrido do segmento, que antes de ter um motor elétrico já tem tração 4x4 a combustão nas quatro rodas, mas ganhou um motor elétrico na transmissão para auxiliar o sistema. Ou seja, ele é 4x4 com ou sem bateria. E ele é montado com chassi, é um carro com ângulo de ataque e ângulo de saída extremamente expressivo, e até a bateria é deslocada do assoalho para evitar pegar em foras de estrada ou mesmo em situações mais brutas de off-road. A questão é que a GWM ainda foi lá e criou uma nova versão com cor fosca, com uma roda mais estilizada, e o objetivo é criar uma grife ainda mais off-road. É, quer ver de perto? 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

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Blur, Girls and Boys. Antes teve CPM 22, Um Minuto para o Fim do Mundo. E AC/DC também tocou TNT. Agora são 6h43 e a Apple apresentou nessa quarta-feira uma série de novidades em seu primeiro evento de lançamento comandado pelo novo CEO da empresa, o John Ternus. Bom, entre os anúncios estão uma nova versão da Siri, recursos de inteligência artificial e um novo chip desenvolvido pela própria companhia. O destaque foi o iPhone 18 Pro, que ganhou melhorias na câmera, na bateria e também na velocidade de carregamento. O modelo de 256 GB parte de $1,199 nos Estados Unidos, enquanto o iPhone 18 Pro Max, também com 256 GB, começa em $1,299. A empresa também apresentou o AirPods 5, com redução de ruído 50% maior e também tradução simultânea

0: por US$129. Mas a principal novidade mesmo foi o iPhone Duo, primeiro modelo dobrável da Apple. O aparelho tem tela interna de 5,4 polegadas e tela externa de 7,6 polegadas. Segundo a empresa, ele tem o tamanho de um passaporte quando aberto. A tela é 50% maior do que a do iPhone 18 Pro Max e 80% maior do que a do iPhone 18 Pro. Nos Estados Unidos, o iPhone Duo começa em US$1.999. Agora a gente pula aqui pro Brasil. No Brasil, a pré-venda será aberta em 16 de outubro, às 9 horas da manhã, com preço a partir de R$ 21.999 da versão de 256 GB. Pois é, mas tem a versão de 2 TB, que vai custar R$ 30.999. É isso mesmo. A Apple considera esse iPhone dobrável a maior mudança de design já feita no seu principal produto. Apesar do interesse, os smartphones dobráveis ainda representam aí uma parcela pequena do mercado mundial de celulares. Mas está aí um celular por R$ 31.000, é muita grana, hein? Mas enfim. 6 horas e 45 agora, deixa eu fazer a última chamada para você enviar para cá o seu nome completo e a hashtag Cinema com a Mundo, porque daqui a pouquinho eu já vou trazer aqui o nome de quem leva o balde de pipoca da Mundo Livre e os ingressos pro cinema. Se você tá chegando agora aqui na Mundo Livre e ligou há pouco tempo, então já manda mensagem aqui para mim no WhatsApp, tá bom? Com o seu nome e a hashtag certinho para tentar levar esse presente. Daqui a pouquinho, quando eu voltar, já é para trazer resultado, fechou? Deixa eu mandar um alô especial aqui pro Danilo Bart, ele que tá na sintonia da Mundo Livre FM, motorista de aplicativo. E o Danilo, pelo que eu tô percebendo aqui, ele não pode ver uma feira que ele já para pra comer um pastel, né? Ele falou que hoje já mandou um pastelão na feira hoje, hein? Que beleza! Boa, meu querido, um abraço pra você, bom trabalho, um alô especial pra todo mundo, pra todos os motoristas de aplicativos que circulam aí pelas ruas e avenidas de Maringá e região, ouvindo o Mundo Livre, levando a gente de carona, pra gente é uma honra muito grande, viu? Galera de Floresta curtindo o Mundo Livre, o Wesley Jackson mandou a mensagem dele por aqui, um abração pra você. Quem mais? A Cleise Maria mandou também a participação dela, tá aqui esperando. Será, Cleise, que você vai ganhar esse presente de hoje? O Cleiton Tadeu também já mandou a mensagem dele. Boa, Cleitão. A Pâmela Oliveira, Andressa Faiola também tá querendo levar esses ingressos pro cinema. Eduardo Cíceri já mandou a mensagem dele também. A Amanda Caroline escreveu aqui pra mim, só que Amanda, você não confirmou o seu nome completo, tá? Apesar de aparecer aqui pra mim, preciso que você escreva o seu nome, que você assine a mensagem pra que o sistema identifique a sua participação, beleza? Não esqueça aí de mandar o seu nome completo. Agora eu vou fazer um break e volto daqui a pouquinho com mais músicas. É o meu último bloco do Por Dentro do Mundo de hoje e a gente se fala daqui a pouquinho. Segura aí, já volto.
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0: sua atitude sonora, ouvimos aí Queen, We Will Rock You. Antes, teve Red Hot Chili Peppers, Scar Tissue. Agora são 6 horas e 55 minutos, tá na hora de encerrar o Por Dentro do Mundo, a sua revista no rádio, mas antes vou contar quem tá levando aqui os ingressos pro cinema. Todo mundo que enviou aqui a hashtag Cinema com o Mundo e o nome completo estava automaticamente concorrendo aos ingressos pro cinema. E também o balde de pipoca da Mundo Livre, que está saindo agora para Mariana de Venda. Final do telefone 77. Parabéns, Mariana! Se também faturou o presentão aqui da Mundo Livre, a nossa equipe vai entrar em contato com você, passar todos os detalhes no seu WhatsApp, é só aguardar o nosso contato, beleza? 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E assim eu vou encerrando então o Por Dentro do Mundo de hoje. De volta amanhã, a partir das 5 horas da tarde. Eu sou o Everton Liberto, sigo com vocês. Daqui a pouquinho, depois do break, eu volto para toda a rede Mundo Livre e já volto de cara com mais uma edição do Mundo Livre Flow, 10 sons direto. Segura aí que eu volto já então.
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0: Olá, uma ótima noite para você que está com o Mundo Livre e sua atitude sonora. Por aqui é Everton Liberto chegando e te acompanho hoje até as 11 horas da noite. Para começar, tem o Flow, hein? 10 sons diretaços, aumenta esse volume e vem curtir comigo.

0: Mundo Livre Flow com Black Sabbath Paranoid. E antes nós ouvimos Creed com We Farms Wide Open. Esse som é demais, ó, mora aqui no coração. Vem chegando aí outra banda que tá no coração de todo mundo. Tem Nirvana chegando, About a Girl.
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0: Mundo Livre, sua atitude sonora. Tá aí Beatles, Don't Let Me Down. E antes, Roy Orbison, You Got It. As duas últimas dessa edição do Flow, passando a régua por aqui, você conferiu 10 sons diretaços. Tem outras edições do Flow na nossa programação. É só ficar ligado na Mundo.
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0: 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Tá aí Michael Jackson com o Don't Stop Till You Get Enough. Pra encerrar mais uma sequência aqui na Mundo Livre. Excelente noite de quarta-feira pra você que tá sintonizado aqui comigo na Mundo. Hoje, dia 9 de setembro de 2026. Não estranhe, não. Eu sou Everton Liberto. Tô por aqui. Estarei contigo nos próximos dias enquanto Flavinha estiver de férias. Renan foi pro horário do almoço comandar o restaurante sonoro da Mundo Livre, que é o A La Carte. E eu sigo com vocês nas noites da Mundo Livre FM. Convido você a continuar comigo, vou fazer um break e logo na sequência volto com a minha segunda hora de hoje. Segura!
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Olá, uma excelente noite pra você que está comigo aqui na Mundo. Eu sou Everton Liberto, já tô de volta, virando mais uma hora. Te acompanho hoje até às 11. Vem chegando agora YouTube com Vertigo.

0: Mundo Livre, sua atitude sonora. Tá aí Metallica, Whatever I May Run.
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0: Still MCs aqui na Mundo Livre, Connected, e antes Blink-182, I Really Wish I Hated You. Te agradeço por estar aí desse lado curtindo a Mundo Livre com a melhor playlist do seu rádio. A gente, como sempre, tá arrebentando aqui na programação, né? A sua noite de quarta-feira é muito melhor aqui com a gente. Continue na sintonia, porque hoje, na faixa especial Mundo Livre, tem Lady Folk com Diana Vieira em um programa especialíssimo, delicioso de se ouvir. Convido você a continuar ligado aqui na Mundo. A gente volta daqui a pouquinho ao som de Stone Temple Pilots.
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Tá aí James Brown com I Got You pra passar a régua em mais um bloco aqui no Mundo Livre e também em mais uma hora. Voou esse tempo, hein? Que beleza! Eu sou Everton Liberto, te agradeço pela audiência, pela companhia, as mensagens também que estão chegando aqui no nosso Whats, nas redes sociais da Mundo Livre. É bom demais ter você acompanhando a gente por todos os lugares. Vem chegando aí mais uma edição da Voz do Brasil e a gente se fala logo na sequência às 10 horas da noite. Até daqui a pouquinho, então.

0: Está no ar a Voz do Brasil. As notícias do governo federal que movimentaram o país no dia de hoje.
1: Olá, boa noite.
2: Boa noite para você que nos acompanha em todo o país.
1: Quarta-feira, 9 de setembro de 2026.
2: Vamos aos destaques do dia.
1: Preço dos combustíveis.
2: Decretos alteram tributos sobre gasolina e etanol.
1: Medidas tentam diminuir impactos dos conflitos no Oriente Médio. Gabriela Noronha.
3: As novas alíquotas começarão a valer a partir desta quinta-feira e serão temporárias.
2: Saúde e mudanças climáticas.
1: Força Nacional do SUS reforça a estrutura para acelerar o socorro em emergências e desastres naturais. Luana Karen.
4: Cada base da Força Nacional do SUS vai reduzir o tempo de resposta a emergências sanitárias.
2: Setembro Roxo.
1: Diagnóstico precoce da fibrose cística ajuda a garantir qualidade de vida aos pacientes.
2: Rede Pública mantém centros de referência para a identificação da doença. Graziele Bezerra.
5: O SUS oferece uma gama de medicações para tratar a fibrose cística. E no Setembro Roxo, o objetivo é tornar a enfermidade mais conhecida e ampliar os diagnósticos.
1: Hoje, na apresentação da Voz do Brasil, eu, Mariana.